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1: Ao último sinal foram 2 horas.
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0: 3 horas com Destável FM.
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1: São 4 horas.
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0: 5 horas.
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1: Bom dia, são 6 horas.
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3: O aumento das temperaturas e a intensidade do vento no dia de ontem trouxeram de volta os incêndios. De acordo com a página da Proteção Civil na internet, há 5 fogos de dimensão significativa a esta hora. O incêndio em Ventuzelo, Chaves, tinha há pouco ainda 2 frentes. Há cerca de uma hora, o comandante de Subregional de Emergência e Proteção Civil do Alto Tâmega e Sousa, Artur Mota, confessava à Antena 1 que há esperança de conseguir controlar o perímetro das chamas ainda neste início de manhã.
4: Se correr bem, então a contar pelo menos as 2 frentes que estavam mais ativas, consegui-las controlar. Se assim acontecer, portanto, a partir de mais 2 horitas e teremos boas notícias. É mesmo cortar as 2 frentes mais ativas, mais principais, que possam trazer algum prejuízo para as aldeias.
3: Perto de 150 operacionais estão neste momento em Chaves. O fogo que ainda mobiliza mais meios é o do Torre de Moncorvo. Há mais de 230 operacionais no terreno, mas o combate às chamas correu bem nas últimas horas, explica o comandante sub-regional da Proteção Civil do Douro, José Requeijo.
5: Mantém uma frente ativa ainda com alguma atividade. No entanto, os trabalhos estão a decorrer favoravelmente, os meios de combate estão a trabalho e está a decorrer favoravelmente.
3: O alerta para este incêndio em Torre de Moncorvo surgiu ao final da tarde de ontem. Em Vinhais, o cenário está também muito mais calmo, desde o início da madrugada, que os bombeiros têm também já mais de 70% do perímetro deste incêndio dominado. 3 aldeias chegaram a estar confinadas por causa deste fogo e 5 bombeiros ficaram feridos ontem, 2 em estado grave, mas o prognóstico é favorável. Nota ainda para outros 2 incêndios, um lavra em Travassos, Póvoa de Lanhoso, está a ser combatido por cerca de 80 operacionais, o outro é em Ribas, Lurico de Basto, há cerca de 70 operacionais neste fogo e há também já um meio aéreo em ação. 12 pessoas morreram e pelo menos 10 ficaram feridas depois de um autocarro polaco se ter despistado esta madrugada numa autoestrada no leste da Hungria. A agência de notícias estatal húngara conta que neste autocarro seguiam 57 passageiros e 2 motoristas. De acordo com as informações preliminares recolhidas pela polícia húngara, o condutor terá adormecido ao volante. No futebol, o Porto conseguiu arrecadar mais 3 pontos ontem à noite, venceu o Rio Ave em Vila do Conde por 2-0 com golos de Nyuan Pérez e Borja Sainz. No final da partida, o treinador portista Francesco Farioli reconheceu que o triunfo dos dragões não foi fácil.
6: Penso que jogámos num campo difícil contra uma equipa organizada, com bons jogadores e fisicamente fortes. Não foi uma vitória fácil, criámos oportunidades para fechar o resultado mais cedo, infelizmente tivemos um golo anulado, mas valeu pela eficácia.
3: O Porto soma agora 6 pontos, venceu nos 2 primeiros jogos do campeonato. Quanto às partidas previstas para este domingo, destaque para o adiamento do Braga Gil Vicente devido a um surto de infecções gastrointestinais no plantel bracarense. Num comunicado divulgado esta madrugada, o clube da Pedreira refere que teria apenas 3 guarda-redes e 7 jogadores de campo para o jogo frente aos gilistas e por isso quer o Gil Vicente, quer a Liga acederam ao pedido do Braga para adiar a partida. Assim sendo, hoje há apenas 3 jogos, Nacional Estoril às 3:30, Arouca Moreirense às 6 e Famalicão Marítimo às 8:30 da noite.
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Olá, muito bom dia. Bem-vindos a este Portugal a Cantar, 16 de agosto de 2026. Como acontece todos os domingos neste espaço 8-10, acontece e sob a antena aqui da Condestável o programa Portugal a Cantar, com principal destaque para o nosso folclore, e não só, música popular portuguesa. São 2 horas que espero sejam do seu inteiro agrado e que se sinta bem na nossa companhia. Bom, iniciamos com o rancho folclórico de Castelo de Vide, com vira de Castelo de Vide, e são agora 8h10. Digo-lhes que, como disse, dia 16 de agosto é dia de São Roque, Santo Estevão da Hungria, e também morreu em 16 de agosto de 1900, morria Eça de Queiroz. É feriado municipal em Peso de Régua, Ribeira de Pena, São Roque do Pico e Vila Viçosa. Vamos agora prosseguir com o grupo folclórico de Torre Deita e a Caninha Verde. Tenham um santo domingo na nossa companhia.

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Acabamos de escutar o rancho típico cancioneiro de Águeda com o Imunado. Agora, quando são 8h32, vamos até Pampilhosa da Serra, manhã de 16 de agosto de 2026, celebra o calendário litúrgico, o 20º domingo do tempo comum, e festa de Santa Beatriz da Silva e Santo Estevão da Hungria. No próximo dia 20, quinta-feira, dia de quarto crescente, vai dar-se às 2h46 da madrugada, a 19 graus em Escorpião. Agora, com o Vira da Terra, o rancho folclórico da Casa do Conselho da Pampilhosa da Serra. Espera-se um dia, mais um dia com subida de temperatura, o tempo vai manter-se e continuar quente, o céu vai estar pouco nublado, limpo, embora durante a tarde possa temporariamente aparecer com alguma nebulosidade, e nas zonas montanhosas pode até vir a ocorrer de trovoada. Bom, agora ficamos com o Vira da Terra, o rancho folclórico Casa do Conselho da Pampilhosa da Serra.

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Este é o rush da linha Ceira Tomar com o fado do Ti Augusto Lopes. E agora, por que não subir até Unhais da Serra e ouvirmos o fado?

Vai de roda em roda, estamos com o rancho etnográfico de Idanha Nova. É o final da primeira hora deste Portugal a Cantar. Vem aí o sinal horário das 9, portanto, e estamos de volta logo a seguir um curtíssimo intervalo. Até já!

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José António Reis e La Campanera, no início da segunda hora deste Portugal a Cantar, 16 de agosto. Estamos assim no meio do mês de agosto, a altura em que para muitos é o início de férias, para outros é o fim, mas isto é mesmo assim, não é? Cada um tem a sua vidinha, alguns regressam aos seus locais de trabalho, outros vão às suas terras, enfim, passar os melhores dias possíveis nas suas férias bem merecidas, e a todos desejo uma santa e boa viagem. Agora, depois do José António Reis Campanera, vamos ouvir o grupo de concertinas da Lausanne.

O grupo de concertinas da Lausanne. E escutamos isso mesmo, o Fado Serrano da Lausanne. Agora são 9h16, vamos ouvir o grupo Sete Saias com a Saia da Carolina.

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A minha vizinha boa, quem me diz cantando, foram os Albatroz. E porque são já 9:30 da manhã, está na altura de levar até si a leitura do seu signo, pois claro. Então, se é nativo de signo carneiro, fica a saber que os assuntos familiares estarão na ordem do dia nos próximos dias. Se for mulher, é provável que o seu instinto maternal esteja mais marcado. Ao nativo do touro, o bom aspecto entre a Lua e Vênus pode dar-lhe uma boa ideia para um projeto, uma conversa, um telefonema. Ao nativo de Gêmeos, esse deve evitar exibicionismos desnecessários e opte por uma naturalidade que mais o valorizará. Quanto ao nativo do signo caranguejo, este trânsito traz-lhe uma facilidade de contacto com alguns signos de terra. Talvez obtenha aqui um apoio oportuno de pessoas de touro ou capricórnio. E ao nativo de leão, neste período vai sentir um maior relaxamento e calma interior, mas também a sensação estranha que não conseguiu atingir aquilo que idealizou. Ao nativo de Virgem, uma pessoa amiga poderá necessitar do seu apoio emocional. Poderá ainda haver tendência para o excesso de possessividade nas relações de amizade. Ao nativo de signo Balança, é o mundo dos afetos que vai estar destacado neste trânsito. A sua necessidade de amor faz com que as rotinas normais pareçam trabalhos penosos. O Escorpião, junte um grupo ou junte-se a um grupo de amigos para novos projetos e ideias ou até uma viagem diferente. Faça um contacto com um amigo distante. Quanto ao Sagitário, este trânsito traz por vezes alguma inquietação em termos de vivência interior. Olhe-se no espelho e atire fora tudo o que lhe causa tormento. Ao nativo de signo Capricórnio, a relação com a casa e com o mundo doméstico atravessa neste momento uma fase densa em que é difícil mover ou transformar atitudes e pensamentos. O Aquário, enquanto perdura esta fase, procura por todas as formas integrar-se em grupos, conviver com os amigos. Neste momento, a solidão não é a melhor amiga. Finalmente, o nativo de Peixes, este trânsito traz alguma tendência para exagerar em termos de possessividade. Procure ter em mente que as outras pessoas também têm sentimentos. E pronto, estamos conversados. Resta-me desejar-lhe um domingo muito positivo e lembre-se que os astros orientam, mas não determinam. Estamos consigo até às 10. Alma Nova, levo-te para casa.

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Carlos Macedo e o fado que te canto. Outro fado vem aí também na voz de Carlos, mas Ramos. Este traz-nos o café das camareiras.

E era assim, mais um Portugal a Cantar, que está quase a terminar, e os horários são realmente para se cumprirem, e nós estamos de saída, mas não fazemos sem antes lhe dar os parabéns, assim que completou mais um anito ao longo desta semana. O caso, por exemplo, da Rita Isabel, da Mieira do Tejo, fez anos, dia 10. O Gabriel Reis, de Sernaz do Bom Jardim, fez anitos dia 14. Um grande beijinho para o Gabriel. Dona Maria Afonso Castelo Branco faz aninhos hoje. Também hoje completa mais um anito o Sr. António Picão, de Sabugueiro, Arraiolos. Manuel do Carmo Tavares, de Proença Nova, completou dia 10 mais um aniversário. João Cardoso Martins, de Ribeira da Isna, fez também dia 14, 75 anos. Maria dos Remédios Castanheira, também de Ribeira da Isna, fez ontem 73. E Fernando Cardoso, de Atalaia, fez anos dia 10. Muitos parabéns a todos, contem muitos, sejam muito felizes e tenham tudo bom pela vida fora. Muita saúde para todos. É o que vos deseja esta amiga Maria do Rosário.

E assim, meus amigos, chegamos mesmo ao final do nosso programa de hoje. Resta-me agradecer-vos a vossa companhia. Obrigado por estarem desse lado. Continuem sempre com a Condestável. Boas férias para si, se for o caso disso. Bom regresso ao seu trabalho também, se for esse o caso. As melhoras para quem está menos bem de saúde. Tudo a correr pelo melhor. Bom domingo, boa semana e até à próxima, se não for.

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Em nome do Pai, e do Filho, e do Espírito Santo, a graça de nosso Senhor Jesus Cristo, o amor do Pai e a comunhão do Espírito Santo estejam convosco. Bendito seja Deus que aqui nos reúne nesta igreja de Sernais de Bom Jardim, em comunhão com todas as pessoas que nos ouvem através da Rádio Condestável. E hoje aqui a festa é maior, além do domingo, porque vamos batizar duas meninas, a Luana e a Sofia. Então, agora vamos fazer este gesto, não se esqueçam disto. Nós, a família cristã, vamos recebê-las como novos membros desta família. Então, nós, os mais velhos, temos que lhes dar bom exemplo da vida cristã.

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0: Então todos juntos, glória a Deus nas alturas, paz na terra aos homens. Nós vos louvamos, nós vos bendizemos, nós vos adoramos, nós vos glorificamos, nós vos damos graças pela vossa imensa glória. Senhor Jesus Cristo, Filho Unigênito, Senhor Deus, Cordeiro de Deus, Filho de Deus Pai, vós que tirais o pecado do mundo, tende piedade de nós. Vós que tirais o pecado do mundo, acolhei a nossa súplica. Vós que estáis à direita do Pai, tende piedade de nós. Só vós sois o Santo, só vós o Senhor, só vós o Altíssimo Jesus Cristo, com o Espírito Santo, na glória de Deus Pai. Amém. Oremos. Senhor nosso Deus, que preparastes bens invisíveis para aqueles que vos amam, infundi em nós o vosso amor, para que, amando-vos em tudo e acima de tudo, alcancemos as vossas promessas, que excedem todo o desejo. Por nosso Senhor Jesus Cristo, vosso Filho, que é Deus, e convosco vive e reina na unidade do Espírito Santo, por todos os séculos dos séculos.
1: Amém. Leitura do livro de Isaías. Eis o que diz o Senhor: respeitai o direito, praticai a justiça, porque a minha salvação está perto e a minha justiça não tardará a manifestar-se. Quanto aos estrangeiros que desejam unir-se ao Senhor para o servirem, para o amarem o seu nome e serem seus servos, se guardarem o sábado sem o profanarem, se forem fiéis à minha aliança, hei de conduzi-los ao meu santo monte, hei de enchê-los de alegria na minha casa de oração. Os seus holocaustos e os seus sacrifícios serão aceitos no meu altar, porque a minha casa será chamada casa de oração para todos os povos. Palavra do Senhor. Amém.

Leitura da Epístola do Apóstolo São Paulo aos Romanos. Irmãos, é a vós, os gentios, que eu falo. Enquanto eu for apóstolo dos gentios, procurarei prestigiar o meu ministério, a ver se convoco o ciúme dos homens da minha raça e salvo alguns deles. Porque se da sua rejeição resultou a reconciliação do mundo, o que será a sua reintegração, senão uma ressurreição entre os mortos? Porque os dons e o chamamento de Deus são irrevogáveis. Vós foste, outrora, desobedientes a Deus e agora alcançastes misericórdia, devido à desobediência dos judeus. Assim também eles desobedecem agora, de modo que, devido à misericórdia obtida por vós, também eles agora alcancem misericórdia. Efetivamente, Deus encerrou a todos na desobediência para usar de misericórdia para com todos. Palavra do Senhor. Amém.

0: O Senhor esteja convosco. Evangelho de Nosso Senhor Jesus Cristo, segundo São Mateus. Naquele tempo, Jesus retirou-se para os lados de Tiro e Sidónia. Então, uma mulher cananeia, vinda daqueles arredores, começou a gritar: Senhor, filho de David, tem compaixão de mim. Minha filha está cruelmente atormentada por um demónio. Mas Jesus não lhe respondeu uma palavra. Os discípulos aproximaram-se e pediram-lhe: Atende-a, porque ela vem a gritar atrás de nós. Jesus respondeu: Não fui enviado senão às ovelhas perdidas da casa de Israel. Mas a mulher veio prostrar-se diante dele, dizendo: Socorre-me, Senhor. Ele respondeu: Não é justo que se tome o pão dos filhos para o lançar aos cachorrinhos. Mas ela insistiu: É verdade, Senhor. Mas também os cachorrinhos comem das migalhas que caem da mesa dos donos. Então Jesus respondeu-lhe: Mulher, é grande a tua fé. Faça-se como desejas. E a partir daquele momento, a sua filha ficou curada. Palavra da salvação. No domingo passado, São Paulo dizia, com muita pena dos seus conterrâneos, com muita pena dos judeus que não se converteram a Jesus, ele dizia: Olha, eu não me importo nada de ser condenado ao inferno, de me perder, se isso salvasse os meus irmãos. Se isso salvasse os meus irmãos. A sua preocupação é salvar os irmãos. Hoje, dirige-se aos seus irmãos convertidos, aos que aceitaram Jesus como Messias. E diz que, imaginem vocês, o nosso pecado, o pecado do povo judeu, em que matámos Jesus, foi a nossa participação na obra da nossa salvação. É que, ao matarmos Jesus, ele ressuscitou e salvou-nos a todos. Imaginem agora vocês o que é viver na sua graça, o que é sermos agora cristãos, homens e mulheres de Cristo. Participamos da sua ressurreição. Participamos da sua ressurreição. Então, nós somos povo da ressurreição. Convidados a viver na vida de Deus, na vida divina de Deus, na graça de Deus. Na primeira leitura, uma novidade, 5 séculos mais ou menos antes de Jesus nascer, já que a mentalidade judaica é o povo de Deus é o povo de Israel, então só o povo de Israel é que tem a salvação. Pois 5 séculos antes de Jesus nascer, já o profeta diz que afinal os estrangeiros, os que não são judeus, todo mundo, toda a gente se pode salvar. Basta para isso que, e menciona várias coisas, não é? Basta que respeite o direito, pratique a justiça é a vontade de Deus, é o bem sempre, pratique o bem, basta que faça isso, basta que o sirvam, que o amem o seu nome. Guardem o sábado, para eles era o sábado, para nós é o domingo. Guardem o dia do Senhor. Vivam o dia do Senhor na graça de Deus, celebrando Deus e no bem uns com os outros. Se forem fiéis à minha aliança, então todos eles, sejam de que povo for, nação for, todos eles os reunirei na Montanha Santa. Portanto, este texto diz-nos que, afinal, pode salvar-se toda a gente. Não é o povo judeu que tem o privilégio da salvação, não. São todos aqueles que seguem a Deus, que amam a Deus, que querem o bem de Deus, praticam o bem de Deus. Isso é um desafio para nós. Pratiquemos o bem de Deus. Vamos batizar estas meninas? Sim. Nós estamos aqui todos, certamente, quase todos, somos batizados? Sim. Mas se não vivemos o nosso batismo, não serve de nada. O batismo introduz-nos na salvação. Mas se não vivemos, digam adeus à salvação. Não serve de nada. Temos que viver o nosso batismo. É preciso viver no bem de Deus, é preciso amar a Deus, ter gosto em estar com Deus, em celebrá-lo, ter gosto em ir à missa celebrar Deus, ter gosto em comungá-lo. O cristão tem que ter gosto em Deus, senão não está a ser cristão nenhum. É preciso viver o nosso batismo. No Evangelho, na mesma linha, esta mulher cananeia, como os samaritanos, são dois povos que não se dão bem com os judeus, nem os judeus com eles. Gostam-se muito bem uns dos outros, tanto se gostam que tanto uns como os outros chamam ao outro de cães, cachorros, como Jesus faz. Jesus usa a mentalidade judaica para dar uma lição aos judeus. Para dar uma lição aos judeus. Então o que é que acontece? Esta mulher vem atrás de Jesus e grita para Jesus: Senhor, filho de David. Esta mulher que não é judia, acredita que Jesus é o Messias, é o filho de David. É o Senhor, Messias, filho de David. Cura lá a minha filha. E Jesus, provocando à maneira judaica, não atende nem uma palavra. Os apóstolos, bons rapazes, mas não é por amor, nem por caridade, nem por fé de Deus. É para que não chateie mais. Ó Senhor, atende-a. Vem aqui a chatear. Manda embora, despacha. E Jesus, novamente, diz: olha, eu vim para salvar os israelitas. Os judeus. Eu vim para salvar os judeus. E não para os estrangeiros. E então a mulher responde, a própria mulher: socorre-me, Senhor. E volta-se para a mulher: então eu vou dar o pão dos meus filhos a ti, aos cachorrinhos. E ela responde: sim, Senhor. Olha que os cachorrinhos até com umas migalhas comem e vivem. O quê? Tu és mulher de grande fé, grande é a tua fé. Então se és uma mulher de fé, olha, faça-se como desejas. E a filha ficou curada. Esta mulher, que diz logo no início que Jesus é o Messias, é o filho de David, ela diz que de Jesus bastam umas migalhas. Grande fé, faça-se a tua vontade. E a filha salvou-se. Então com isto Jesus mostra que afinal os judeus que deviam se salvar são os que mais rejeitam Jesus e não se salvam. E os de fora, esta mulher, são pessoas de alta fé. Sabem que ele é o Messias e acreditam que só uma migalha basta para serem salvos. E essa é a grande lição que Jesus dá àqueles que nos seguem, sobretudo aos fariseus, aos judeus, aos mais perfeitos e santos, que afinal não têm fé nenhuma em Jesus. Esta mulher estrangeira cananeia tem fé. Basta uma migalha tua para que a minha filha seja salva. E é isto que nós devemos pensar e sentir. É esta fé que nós somos chamados a ter. Acreditarmos que Jesus é a nossa salvação. Acreditarmos que de Jesus bastam umas migalhas e seremos salvos. E seremos salvos. E o outro exemplo que aparece na Bíblia é o centurião. Ó Senhor, basta uma palavra tua e o meu servo será salvo. Basta, nós, antes da comunhão, dizemos: dizei uma só palavra e serei salvo. Então é esta atitude de fé que nós somos chamados a ter. A acreditarmos que Jesus é a nossa salvação e a acreditarmos que dele basta-nos umas migalhas. E os milagres acontecem na nossa vida e seremos salvos. Então sejamos homens de fé, mas não é de palavreado. Ah, eu sou cristão, eu sou não sei o quê. Tu és nada. Homens de fé são homens e mulheres que acreditam em Jesus como sua salvação e que o vivem, entregam-se a Ele de alma e coração, o celebram e o vivem. Isto é que são homens e mulheres de fé. Ter fé é apostar a sua vida em Cristo. Isto é que é ter fé. O resto é brincadeira. Então somos chamados a termos fé, a apostarmos a nossa vida em Cristo, segui-lo, vivê-lo, para que Ele em nós seja então vida, salvação, graça sobre graça em cada um de nós. Então vamos agora batizar as crianças. De pé. Irmãs e irmãos em Cristo, Deus quer conduzir ao seu Monte Santo todos os habitantes da Terra. Peçamos pelas intenções do mundo inteiro, dizendo com fé e humildade: lembrai-vos, Senhor, do vosso povo.
1: Lembrai-vos.

0: pelo nosso bispo, Dom Pedro, que o Senhor nos concedeu, pelos presbíteros, diáconos e catequistas, e por todos os servidores da nossa diocese, oremos.
1: Lembrai-vos do Senhor, o vosso povo.
0: Pelos povos da terra e seu desenvolvimento, pelos estrangeiros que vivem entre nós, e pelos homens desprezados e infelizes, oremos.
1: Lembrai-vos, Senhor, do vosso povo.
0: Pelos que não têm casa, nem família, nem carinho, pelos que procuram trabalho e não o encontram, e pelas vítimas das injustiças e maldades, oremos.
1: Lembrai-vos, Senhor, do vosso povo.
0: Pelas mães que pedem a Deus e a socorra, por aquelas que prenderam toda a esperança, pelos pobres, pelos órfãos e pelas viúvas, oremos.
1: Lembrai-vos, Senhor, do vosso povo.
0: Por nós próprios que celebramos a nossa fé, por aqueles que perderam ou abandonaram, e pelos que louvam a Deus com as suas obras, oremos.
1: Lembrai-vos, Senhor, do vosso povo.
2: Rezemos por estas meninas que vão receber o batismo, para que o Senhor faça delas discípulos fiéis e para que o Senhor também guarde para sempre no seu amor as suas famílias. Oremos ao Senhor. Peçamos aos santos que, junto de Deus, intercedam sempre a favor destas meninas. Santa Maria, Mãe de Deus, São João Batista, São José, São Pedro e São Paulo, São Sebastião, São Nuno de Santa Maria, todos os santos e santas de Deus. Deus Todo-Poderoso e Eterno, que enviaste ao mundo o vosso Filho para expulsar de nós o poder de Satanás, o espírito do mal, e transferir o homem das trevas para o reino admirável da vossa luz, humildemente vos pedimos que estas crianças, libertadas da mancha original, se tornem morada do Espírito Santo e templo da vossa glória. Por Cristo nosso Senhor. Amém. Então vou ungi-las agora pedindo a proteção de Deus. O poder de Cristo Salvador vos fortaleça. Em sinal desse poder, vos fazemos esta unção em nome do mesmo Cristo nosso Senhor, que vive e reina por todos os séculos dos séculos.
1: Amém.

0: Caríssimos pais e padrinhos, no sacramento de batismo, as meninas por vós apresentadas vão receber do amor de Deus uma vida nova pela água e pelo Espírito Santo. Procurei educá-las de tal modo na fé que essa vida cresça nelas de dia para dia e seja defendida do mal que nos cerca. Se guiados pela fé, estáis preparados para assumir esta missão? Recordai o vosso batismo. Renunciai agora de novo ao pecado e professai a vossa fé em Jesus Cristo, que é a fé da Igreja na qual todos fomos batizados. Então, digamos todos, renunciais a Satanás?
1: Sim, renuncio.
0: E a todas as suas obras?
1: Sim, renuncio.
0: E a todas as suas seduções?
1: Sim,
0: renuncio. Credes em Deus Pai Todo-Poderoso, Criador do céu e da terra?
1: Sim, creio.
0: Credes em Jesus Cristo, seu Filho, nosso Senhor, que nasceu da Virgem Maria, padeceu e foi sepultado, ressuscitou dos mortos e está sentado à direita do Pai?
1: Sim, creio.
0: Credes no Espírito Santo, na Santa Igreja Católica, na comunhão dos santos, na remissão dos pecados, na ressurreição da carne e na vida eterna?
1: Sim, creio.
0: Esta é a nossa fé. É a fé de que nos gloriamos de professar em Cristo Senhor. Amém. Então vós quereis batizar as vossas filhas nesta fé? Então se quereis, vamos lá batizá-las. Vamos lá.
2: Um cada vez.

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Então, peço às madrinhas, assim mesmo atrás, não vamos estar sem mexer muito, coloquem a toalhinha assim sobre ela, só um bocadinho. Atrás, ou não mexer muito, não? Pronto. Então, perdão, pronto. Filhinhas, agora sois novas criaturas, estáis revestidas de Cristo. Esta veste branca seja para vós símbolo da dignidade cristã. Ajudadas pela palavra e pelo exemplo das vossas famílias, conservai a imaculada até à vida eterna. Amém. Podem tirar. Vamos agora ungi-las com o óleo do crisma. Deus Todo-Poderoso, Pai de nosso Senhor Jesus Cristo, que vos libertou do pecado e vos deu uma vida nova pela água e pelo Espírito Santo, unge-vos com o crisma de salvação, para que, reunidas ao seu povo, permaneçais eternamente membros de Cristo, sacerdote, profeta e rei. Agora pegam todos na vela. Recebei a luz de Cristo. A vós, pais e padrinhos, confio em cargo de velar por esta luz, para que as vossas filhas, as vossas pequeninas, iluminadas por Cristo, vivam sempre como filhas da luz, perseverem na fé e, quando o Senhor vier, possam ir ao seu encontro com todos os santos no reino dos céus. Amém. Pronto, elas, se puderem, apaguem a vela, se não apagam vocês. Pronto, vou lá. Apaguem lá, apaguem lá. Pronto, o batismo, a celebração está feita. Agora é viver e ajudá-las a viverem. Vai para o lugar.

Porém, irmãos, para que este nosso sacrifício seja aceito por Deus Pai Todo-Poderoso. Aceitai, Senhor, a nossa oblação, na qual se realiza a gloriosa permuta de dons, de modo que, oferecendo-vos o que nos destes, mereçamos receber-vos a vós mesmo. Por Cristo nosso Senhor. Amém. O Senhor esteja convosco. Corações ao alto. Demos graças ao Senhor nosso Deus. Senhor Pai Santo, Deus eterno e omnipotente, é verdadeiramente nosso dever, é nossa salvação, dar-vos graças sempre e em toda a parte. Com admirável providência, ordenais a evolução dos tempos. E com o poder do Espírito Santo, conduzis a vossa Igreja, para que, sempre fiel ao vosso amor, nunca deixe de invocar-vos nas suas tribulações, nem de vos dar graças nas suas alegrias, por nosso Senhor Jesus Cristo. Por Ele, com todos os coros dos anjos, proclamamos a vossa glória, cantando com alegria.

0: Vós, Senhor, sois verdadeiramente santo. Sois a fonte de toda a santidade. Santificai estes dons, derramando sobre eles o vosso Espírito, de modo que se convertam para nós no corpo e sangue de nosso Senhor Jesus Cristo. Na hora em que ele se entregava para voluntariamente sofrer a morte, tomou o pão e, dando graças, partiu e deu aos seus discípulos, dizendo: tomai todos e comei. Isto é o meu corpo, que será entregue por vós. De igual modo, no fim da ceia, tomou o cálice. De novo vos deu graças e deu aos seus discípulos, dizendo: tomai todos e bebei. Este é o cálice do meu sangue, o sangue da nova e eterna aliança, que será derramado por vós e por todos para a remissão dos pecados. Fazei isto em memória de mim. Mistério da fé.
1: Anunciamos, Senhor, a vossa morte, proclamamos a vossa ressurreição. Vinde, Senhor Jesus.
0: Celebrando agora, Senhor, o memorial da morte e ressurreição do vosso Filho, nós vos oferecemos o pão da vida e o cálice da salvação e vos damos graças porque nos admitistes na vossa presença para vos servir e celebrar nestes santos mistérios. Humildemente vos suplicamos que, ao participarmos do corpo e sangue de Cristo, sejamos reunidos pelo Espírito Santo num só corpo, numa só Igreja. Então lembrai-vos, Senhor, da vossa Igreja, dispersa por toda a terra, aqui presente nesta comunidade. Tornai-nos a nós todos perfeitos na caridade. Em comunhão com o Papa Leão XIV, o nosso Bispo Pedro Fernandes e todos os ministros sagrados. Lembrai-vos também dos nossos irmãos que adormeceram na esperança da ressurreição, de todos aqueles que na vossa misericórdia partiram deste mundo. Admiti-os a todos na luz da vossa presença. E tendo misericórdia de nós, Senhor, dai-nos a todos nós a graça de podermos participar da vida eterna, com a Virgem Maria, Mãe de Deus, com São José, o seu esposo, com os bem-aventurados apóstolos e com todos os santos e santas, que desde o princípio do mundo viveram na vossa amizade, para podermos com eles cantar eternamente os vossos louvores por Jesus Cristo, vosso Filho. Por Cristo, com Cristo e em Cristo, a vós, Deus Pai Todo-Poderoso, na unidade do Espírito Santo, toda a honra e toda a glória, por todos os séculos dos séculos. Amém. Cantemos confiantes a oração que o Senhor nos ensinou

Pai nosso, que estais nos céus, santificado seja o vosso nome. Venha a nós o vosso reino. Seja feita a vossa vontade, assim na terra como no céu. O pão nosso de cada dia nos dai hoje. Perdoai as nossas ofensas, assim como nós.

0: Livrai-nos de todo o mal, Senhor, e dai ao mundo, ao nosso país, às nossas famílias, dai-nos a todos a vossa paz. De modo que, ajudados pela vossa misericórdia, vivamos sempre livres do pecado e livres de todo o mal, enquanto aguardamos a vinda gloriosa de Jesus Cristo, nosso Salvador.
1: Amém.
0: Senhor Jesus Cristo, que disseste aos vossos apóstolos: deixo-vos a paz, dou-vos a minha paz. Então não olheis para os nossos pecados, olhei antes para a nossa fé, para a fé da vossa Igreja, e dai-nos a união e a paz segundo a vossa vontade. Vós que sois Deus com o Pai, na unidade do Espírito Santo. A paz do Senhor esteja sempre convosco. Saudemo-nos na paz de Cristo.

felizes convidados para a ceia do Senhor. Eis o Cordeiro de Deus que tira o pecado do mundo.

0: Oremos.
1: Senhor, que neste sacramento nos fizeste participar mais intimamente no mistério de Cristo, transformai-nos à sua imagem na terra, para sermos associados à sua glória no céu. Por Ele que vive e reina pelos séculos dos séculos, o Senhor esteja convosco. Abençoe-vos Deus Todo-Poderoso, Pai, Filho e Espírito Santo. Para todos vós, para as famílias destas meninas, desejo-vos tudo bom, toda a felicidade. Para todos vós, a continuação de um bom domingo e de um bom verão. Ide em paz, e o Senhor sempre vos acompanhe e vos abençoe. Graças.

0: Então, para todos, muito boa tarde. 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
3: Então, muito boa tarde. São, nesta altura, 13 horas. 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
3: Já de seguida atualizamos a informação local e regional.

0: Boa tarde, acidente em Cebolais de Cima. Conselho de Castelo Branco faz uma vítima mortal e 5 feridos graves. O despiste de um veículo ligeiro de passageiros ocorrido às 4h10 desta madrugada na Rua da Estalagem em Cebolais de Cima provocou a morte de uma mulher de 25 anos e ferimentos graves em 3 mulheres de 20, 24 e 27 anos e em 2 homens de 18 e 23 anos. As vítimas foram transportadas para o Hospital Amato Lusitano de Castelo Branco. Para o local foram mobilizados 26 operacionais apoiados por 12 viaturas dos bombeiros de Castelo Branco e da Covilhã. Recordo que na manhã de ontem, cerca das 11h30, um outro despiste, este de um motociclo na Estrada Nacional número 2, em Venda da Gaita Tujeira, no concelho de Pedro Algum Grande, provocou um morto. Tratou-se de um jovem de 24 anos. No socorro estiveram envolvidos os bombeiros voluntários de Pedro Algum Grande, o INEM e a GNR, num total de 9 operacionais e 5 viaturas. Após a elaboração das sondagens geotécnicas e do respectivo projeto de execução, já foi publicado em Diário da República o concurso público para a empreitada da estabilização de talude e reconstituição do pavimento na estrada de Castanheira, no Bichardo, na freguesia de Ferreira do Zezer. A intervenção tem um preço base de 363 mil euros e prevê a estabilização do talude e a recuperação do pavimento com o objetivo de melhorar as condições de segurança e circulação naquela via. A empreitada terá um prazo de execução de 150 dias. As empresas interessadas poderão agora apresentar propostas até ao próximo dia 26 de agosto através da plataforma eletrónica Assingov. A concretização desta obra vai permitir restabelecer as condições adequadas de circulação na estrada da Castanheira, uma importante via de acesso ao Lago Azul, refere a autarquia em nota à imprensa. A Guarda Nacional Republicana inicia hoje, até ao próximo dia 28 de fevereiro do próximo ano, ações de fiscalização ao exercício da caça para prevenir, detectar, reprimir e investigar situações ilegais. A Operação Artemis é levada a cabo através do Serviço de Proteção da Natureza e do Ambiente e tem como objetivo observar o respeito pelas medidas de proteção e conservação dos recursos cinegéticos, tendo em vista a gestão sustentável. A GNR explicou em comunicado que vai intensificar a partir de hoje as ações de fiscalização preventiva e reativa, combatendo infrações que possam colocar em risco a segurança de pessoas e bens ou atentar contra a fauna selvagem durante o exercício da caça. Vão ainda ser realizadas ações de sensibilização e cooperação no âmbito das atividades realizadas no ato venatório. A GNR recomenda aos caçadores que cumpram as distâncias de segurança das habitações, 250 metros sem consentimento, e os locais artificiais de alimentação de 100 metros e pede também que se certifiquem de que a zona de caça onde vão exercer a atividade cumpre os requisitos legais aplicáveis, nomeadamente para espécies condicionadas. Sugere ainda aos caçadores que garantam o correto acondicionamento e transporte do armamento fora do exercício da caça. Dados da última operação realizada entre agosto do ano passado e fevereiro deste ano, a GNR fiscalizou mais de 10.700 caçadores, tendo sido detectados 136 crimes e efetuadas 133 detenções. A GNR destaca que 70 caçadores exerciam caça em terrenos não cinegéticos, nos terrenos de caça condicionada sem consentimento de quem de direito, nas áreas de não caça e ainda nas áreas de caça às quais não se tenham legalmente acesso. Esta força policial sinalizou ainda 32 caçadores por exercício de caça em incumprimento das normas de conservação da fauna e em especial de espécies cinegéticas. Esta fiscalização da GNR é efetuada pelo Serviço de Proteção da Natureza e do Ambiente, que tem como prioridade estratégica a defesa dos valores naturais e ambientais numa perspectiva de alcançar uma melhor segurança e bem-estar para os seres humanos e também para a biodiversidade. No desporto, a Associação de Futebol de Castelo Branco realizou já os sorteios do futebol sénior. O campeonato terá 11 equipas. Assim, o campeonato distrital Liga CRP será disputado por 11 clubes em 2 voltas. Na primeira jornada marcada para o fim de semana de 19 e 20 de setembro, os jogos vão ser Atalaia do Campo, Oleiros, Belmonte, Académico do Fundão, Alcaíns e Danhense, Vitória de Sernache B, Proença Nova, Águias do Moradal Cabeçudo, Folga, o Pedrógão de São Pedro. Já na Taça de Honra Josefa Romba. Na primeira fase, as equipas ficarão divididas em 2 séries. Na Série A, a primeira jornada será Idanhense Atalaia do Campo, Académico do Fundão Oleiros e Belmonte Proença Nova. Já na Série B, vão encontrar-se o Pedrógão de São Pedro Águias do Moradal, Vitória de Cernache B Alcains, Folga o Cabeçudo. Recordo que a abertura do Campeonato Distrital Liga CRP tem data marcada para o fim de semana de 19 e 20 de setembro.
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0: Quanto ao estado do tempo para as próximas horas, vamos continuar com tempo quente, com céu pouco nublado, aumentando de nebulosidade no interior, com a possibilidade de ocorrência de aguaceiros e trovoadas, em especial na região sul, subida da temperatura máxima, com exceção do Algarve, o vento vai superar fraco a moderado de leste e ainda a subida da temperatura máxima mais significativa vai registar-se no litoral centro. Por cá, Leiria deverá registar, nas capitais de distrito, Leiria deverá registar a temperatura mais baixa, 34 graus, pois é sempre a subir, Porto Alegre 35, Castelo Branco 36 e Santarém 38. Por cá, Castanheira de Pera e Pampilhosa da Serra vão registar uma máxima de 34 graus, já Oleiros, Pedrógão Grande e Figueirão dos Vinhos registarão uma máxima de 35, Vila de Rei, Ferreira do Zezre e Penamacor 36, Sertã, Proença Nova, Mação e Alfaiazre 37, Vila Velha de Ródão e Sardual vão registar a máxima mais alta da região com 38 graus.

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0: respirou. 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Diz lá, nem tudo é o que.
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2: São 14 horas. 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
2: Saudações esportivas a partir de Sernasto Bom Jardim. As emoções do futebol estão de regresso. Época 2026-2027, segunda edição. Nesta tarde, em duas frentes de reportagem, na Liga 3, placar Série B, esse vitória de Sernasto Sporting da Covilhã, um interessante duelo entre duas equipas do nosso distrito. No Campeonato de Portugal, Série E3, o Nogueirense Sertanense. Vamos estar atentos, naturalmente, ao Oliver do Hospital Benfica Castelo Branco e as restantes partidas desta jornada. Então, o regresso do Sertanense aos campeonatos nacionais, jornada 1, Campeonato de Portugal, Série 3.

0: Agora, ao encontro do José Carlos Reis, em Cernache do Bom Jardim, o Vitória recebe o Sporting da Covilhã, essa equipa também do nosso distrito, reencontro com muitas expectativas. Vamos então às primeiras notas desse jogo, é a Liga 3, placar, Série B, primeira partida do Vitória de Cernache no seu reduto. José Carlos Reis, muito boa tarde.
1: Viva Hugo, boa tarde também para todos aqueles que vão indo em FM da Condestável. Falamos então em direto do Municipal de Nova Vez, aqui em Cernache do Bom Jardim, para acompanhar este até agora inédito Vitória de Cernache Sporting da Covilhã. Pela primeira vez na história, a nível oficial, as equipas vão se defrontar. Nunca aconteceu um jogo oficial entre Vitória de Cernache e Sporting da Covilhã. Vai ser a estreia hoje aqui no Municipal de Nova Vez, em Cernache do Bom Jardim. E tocam-se quase os extremos do distrito. De um lado, Cernache do Bom Jardim, Conselho de Acertar. Do outro lado, o Covilhã, quase no topo do distrito, mais acima está mesmo apenas Belmonte, e portanto é quase ponta a ponta, se bem que Covilhã faz já fronteira, digamos assim, também com outros concelhos do Distrito da Guarda, mas portanto, uma distância que envolve o Distrito de Castelo Branco, quase ponta a ponta, estes dois conjuntos a encontrarem-se aqui, confronto inédito que vai acontecer então hoje pela primeira vez entre Vitória de Cernache, recém-promovida à Liga 3, Sporting da Covilhã, que vem já da Liga 3 da época passada para cá, onde teve algumas dificuldades em se manter, mas onde conseguiu na segunda fase garantir a manutenção, e portanto vamos perceber o que vai dar esta partida. Recordo que na primeira jornada o Sporting da Covilhã venceu a União Santarém por 2-0, o Vitória Cernache foi goleado por 5-0 em Mafra. Esta segunda jornada já só tem dois jogos por disputar, o União Santarém e o Oliveirense na sexta-feira empataram 1-1, o Atlético e o Mafra empataram ontem 1-1, o Loutano perdeu em casa, emprestada, porque jogou em Albufeira frente ao Belenenses por 3-1, para hoje então este Vitória Cernache Sporting da Covilhã, e daqui a pouco às 5:30 vai ser dado o pontapé de saída para o Caldas Lusitano de Évora. Olhamos então para as constituições das equipas. O Vitória com Norbert na baliza, depois Diego Tavares, Mateus Matias que se estreia, Miguel Rosário, Roberto Embaló, Henrique Cavalcante, André Dias, Tomás Marques, Dudu, Edgar Moura e Gustavo Barres. Algumas alterações em relação à semana passada. Depois do banco, Paulinho, ainda também Lucas Fechadas, Ircane Graça, um dos últimos jogadores a ser inscrito pelo Vitória de Cernache, um jogador que foi inscrito já no final desta semana e que representava a formação do Varzim na época passada. Também ainda no banco estão Mauro Santos, Juan Muriel, Afonso Simão, que deverá fazer parte da equipa B, mas que já está a trabalhar com a equipa principal, Bruno Sousa, fica no banco e não é titular, Lucas Silva, outra novidade, Lucas Silva que fez parte do tal como Bruno Sousa do plantel, foi campeão da Liga Revelação na época passada pelo Académico de Viseu, e ainda o Júnior Vasco Nunes, o técnico é Nathan Costa. Já o Sporting da Covilhã, linha com Gustavo Galil, depois Cauan Gomes, Diogo Silva, Aruna Disse, ainda Ângelo Barbosa, Ronaldo Coelho, Ekan Gondoa, Eduardo Silva, Rodrigo Mendes, Jailson Gomes e Sheik Niang no banco, Fábio Duarte, Guilherme Silva, Rui Peixoto, João Pacheco, Fábio Cruz, João Cruz, Aidar, aliás, Miguel Fernandes e Gonçalo Cascalheira. Árbitro da partida é Diogo Coelho, pertence ao Conselho de Arbitragem da Associação de Futebol de Lisboa, tem como árbitros assistentes Filipe Sousa e Gonçalo Nunes. Quarto árbitro é Nuno Oliveira. Falta dizer que o técnico, embora não seja o nome que está na ficha de jogo, mas o técnico do Sporting da Covilhã é Dani Matos, que não faz parte da ficha de jogo porque ainda não tem o nível para poder treinar Liga 3 e portanto não faz parte da ficha de jogo. Estamos para já a aguardar o início da partida, já estão dentro do relvado as três equipas e não sei se posso continuar a falar, se o Marcos já por aí está.
0: Já está pronto, já está para a primeira intervenção.
1: Dizer só, para fechar, que haverão cerca de 100, 150 pessoas de adeptos do Sporting da Covilhã aqui do lado esquerdo. A bancada principal dos adeptos do Vitória de Cernache está praticamente cheia. Uma pausa. Marcos Assunção, então, é Nogueira do Grave.
0: Vamos então ao encontro do Marcos Assunção nesse Nogueirense Sertanense, partida que marca o regresso do Sertanense aos campeonatos nacionais nesta primeira jornada do Campeonato de Portugal, Série 3. Marcos Assunção, muito boa tarde.
2: Muito boa tarde, Hugo. Um abraço de amizade para ti e igualmente para os colegas em trabalho no campo Dom Nuno Álvares Pereira, e um abraço muito especial para o melhor auditório do mundo, o Auditório da Condestável. Não queria começar esta primeira intervenção sem agradecer a forma como a direção da Associação Desportiva Nogueirense, os seus sócios, os seus diretores, nos receberam, deram-nos todas as condições possíveis no campo de Santo António para levarmos até vós as imagens desta partida entre a Associação Desportiva Nogueirense e o Sertanense Futebol Clube, mas as melhores condições não são as ideais e, por exemplo, do lado esquerdo, a baliza do meu lado esquerdo, eu praticamente não consigo ver aquela área, aquela grande área. Independentemente de quem lá jogue, vai ser muito complicado. Estão 36 graus e aqui dentro da cabine de imprensa está uma sauna que não vos conto. Condições algo complicadas para trabalhar hoje, mas vamos levar até vós então estas imagens do regresso do Sertanense aos campeonatos nacionais. Uma palavra também para os adeptos do Sertanense, são cerca de 40, mais coisa, menos coisa, e também a forma como me receberam, tropeçámos, entre aspas, uns nos outros, e acabámos por estar um pouco à conversa, e realmente foi muito gratificante a forma como os sócios e adeptos do Sertanense também me receberam. Olha, aqui no estádio de Santo António.
1: Não tarda muito, começa o jogo, avançamos então com as constituições.
2: Nogueirense, Daniel Martinho, Diogo, Gonçalo Bernardo, Tiago Dias, Tiago Carriço, Idna Rosa, Betinho, David Barreto, Jordan, Diogo e Rodrigo Cruz. Filipe Salvador tem para outras opções, para além do guarda-redes Paulo Paiva, ainda Vítor Luís, Tiago Portela, Simão Santos, André Jailton, Diogo Peterson e Diogo Cagé. Por parte do Sertanense, Tomás Prost é o guarda-redes, depois jogam Coreano. Há uma alteração de última hora, entra na formação do Sertanense Aécio Fati para o lugar de Paulo César, que se queixou de um toque. Jogam também Hugo Figueiredo, Xoé, Posidónio, Xavi, Jardel, João Costa, Afonso Gonçalves e Pedro Macedo. Para além destes 11, o técnico da formação do Sertanense, Gonçalo Cruz, conta ainda com o guarda-redes Afonso Castelinho, Ruben Rebola, Engenheiro, Jefferson Costa, Tomás Brito, Simão Sousa, Tomás Cabasso e Bahia Silva. Equipa de arbitragem comandada por André Augusto, coadjuvado por Luís Castro e Luís Cabral, do Conselho de Arbitragem de Viseu.
1: Muito bem, está praticamente tudo pronto no Municipal de Álvares para ser dado o pontapé de saída. Estou a chegar bem, Hugo. É que fiquei sem som de um momento para o outro. Hugo?
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1: Hugo? Hugo?
0: José Carlos Reis, estamos em direto em boas condições.
1: Dava jeito, a linha aberta.
0: A linha estava sempre aberta. Estavas no ar.
1: Deixei de mover se mais de um momento para o outro. Está tudo pronto.
0: Não foi aqui dos estúdios.
1: No Municipal de Álvares, o Sporting Covilhã tem a bola já na sua zona defensiva. Daqui a pouco vamos ter também a confirmação do tempo do início do jogo em Nogueira do Cravo. É o Vitória que tenta tirar a bola da sua zona defensiva, mas a equipa do Covilhã ainda recupera a bola, batendo um ataque. Miguel Rosário já ficou nas covas. Antes, olha, o Covilhã vai fazer por cima. Apareceu é Canga ali a tirar por cima da baliza. Aliás, é Niang. É Niang e não é Canga. Shek Niang e não é Canga. São os dois homens da frente a esta distância. São iguais, mas foi 99. Ali, bola a ser jogada já pela equipa do Vitória agora, do lado esquerdo, zona defensiva, Tomás vai dominar o Jérico, foge ali ao meio, deixa ali para Miguel Rosário, recebe o central vitoriano, joga para a esquerda, ali a bola até ao estudante Mateus Matias, tenta sair ali a jogar, passa em profundidade à procura da linha de ataque, André Dias vai receber ali, fora de jogo, aliás, terá jogado com o braço o jogador do Vitória. André Dias terá jogado a bola com o braço. Ali, bola sendo jogada pela equipa do Sporting da Covilhã, ali com Rodrigo Mendes a deixar a bola para a direita, ali já para Diogo Silva. Diogo Silva bateu à direita, encontrou ali para Cauan. Cauan sobre a direita, ali a bola, ali era para a entrada de Jailson, primeiro homem de Vitória a tirar. Sai Vitória já no ataque de Garbora, estão linha ali com Henrique Cavalcante à esquerda. A bola lá vai ser jogada ali para o ataque, pode ser o cruzamento. André Dias, bola na área, Henrique Cavalcante! Para quarto, para canto, para a Vitória.
2: Começou em Nogueira do Cravo, saiu a equipa do Nogueirense.
1: Muito bem, na equipa de Vitória a aparecer sobre o lado esquerdo, Henrique Adalcante em zona da finalização, um excelente corte, acho que de Diego Silva, a pôr a bola fora das quatro linhas. Aliás, Rodrigo Mendes. André Dias para o pontapé de canto, a bola vai pingar no meio da área do Sporting da Covilhã. Lá está André Dias ali a tirar o pontapé de canto, cabeceamento por cima, não chega a bola, não chega a sair. A bola enrolou-se agora no João de Gustavo Galila, bater a bola no ataque, ali à procura se de Cangondoa. Lá vai ele aqui sobre o lado esquerdo, está no meio da área, passando sobre o adversário, grande trabalho de Canga, vai ser enorme, faz a baixa e faz. Vai haver amarelo para a Canga. A Canga vê amarelo por simulação a Canga Londoa. O árbitro não hesita nada, não hesita nada e mostra de imediato ali. Eu fiquei ali com a ideia que forçou ali a queda. Ali a Canga andou a ver a cartolina amarela. Foi uma das desilusões da Vitória da época passada, diga-se. A Canga que jogou aqui no Vitória viria rotulado como uma das promessas, mas fez muito pouco durante a época. Aliás, no início foi titular, mas depois aos poucos perdeu o lugar. Ainda assim foi ao autor do gol da final, que deu um empate. A Vitória tem bola ali, Diego Tavares já está atrás ali para Norberto. Norberto vai bater na frente ali, para agora a bola passa ali pela cabeça do homem da Vitória, lado direito, tira Henrique ali, Henrique Cavalcante deixa-se antecipar a bola à esquerda para a Canga, tira o cruzamento, tira a bola, bota a bola nos pés de Miguel Rosário, fica ali, capitão Miguel Rosário com a bola, entrou ali já para André Dias, tenta bater ali a bola, saiu mal. Não é André Dias, este é o 20, mas é o. Este é o Barros. O 20 do ano passado é que era o André. Este ano, o André veste o 10. Bola fora, lançamento para a equipa do Sporting de Covilhã. Para Edu fazer o batimento do Xérico. Lá está Edu com a bola nas mãos. Faz o arremesso ali para a entrada da Canga. Deixa-se separar ali para o Diego. Foi a Canga para o chão, ficou a bola para Roberto e Balão. Deixou atrás ali para Diego Tavares. Lá vai Diego. Joga agora curto ali já para Miguel Rosário. Para a esquerda ali para Mateus Matias. Lá está o central vitoriano. Em Oliveira dos final, a estudiar São João Vidino, equipa do Vitória, a bola já para Miguel Rosário, deixa no miolo ali, ainda no companheiro para Diego Tavares, lá está o estudo dela, agora já definitivamente jogador do Vitória, vai agora arrancar o passo ali à esquerda, à procura da entrada de alguém que consegue chegar ali bem, o homem da Vitória a ser pressionado, a ser puxado ali no jogador do Vitória de Serrache, mas a bola fica ainda para a equipa do Vitória, atenção, a bola na frente, à procura da Henrique Cavalcante, escorregou, ficou sem bola. Fica a equipa do Covilhã com a bola. Bola outra vez já para a procura da velocidade, é a Canga sobre o lado esquerdo, peitaça na bola, já está fora, digo eu. Parece que não, o assistente diz que não. Aparece Miguel Rosário, sem cerimónia, bate a bola na frente, tira do outro lado ali, Edu. Fica a bola no miolo, Roberto e Balão, deixa-se separar ali para o adversário, vai a bola ali, já para o Ronaldo Coelho, vai para o chão, é livre para a equipa do Sporting de Covilhã. Livre para a equipa do Sporting da Covilhã. Carregado ali abaixo das leis. Ali o homem do Sporting da Covilhã.
4: Ainda um pouco longe.
1: É muito longe, ali a meio do backup, saída da equipa da Vitória. Ronaldo Coelho a ser carregado à margem das leis.
4: Baliza.
1: Está.
4: A eventualidade, o árbitro disse que foi teatro de Ekanga e mostrou um cartão amarelo e depois logo a seguir outra jogada, um cruzamento em trivela.
1: Ekanga,
4: o quarto foi o quarto de Miguel Rosário.
1: Ali a bola para ser batida, tudo indica que é por Cauã. Aliás, vai sair o pontapé cruzado, bola para fora.
4: Enfim, foi ali do Diogo Silva. Mais a gente que a força.
1: Com o Ano Gomes a fazer ali o desvio para um companheiro, depois o cruzamento disparatado, a bola para fora. Pontapé da baliza para Norbert. Em Bamba, fazer o batimento. Vai arrancar ali Norbert, a bola do batida para a equipa da frente, para a equipa do Sporting de Covilhã, ganha ali o homem do Covilhã, bola batida ali, já por Ronaldo bater na frente, tira o homem do Vitória, sobe a bola muito, mas há pouco, foi ali Henrique Cavalcante no choque com o adversário, tira depois ali Diogo Silva, sobra a bola para Edgar Moura, aqui à direita já, arredondinho até Tomás, lá vai o Tomás, Tomás Barges, vai ali deixar a bola já para Barges, deixa a bola atrás ali para Roberto. parte do balão, mais atrás, em cima da linha de zero para Diego. Diego deixou ali depois a Vares. Vares depois também ali do lado direito. Atenção para sair o cruzamento. Bola para a área. Rica da Conte não chega. Tira ali para fora. Aruna é pontapé de canto para a vitória. Pontapé de canto para a equipa do Vitória de Serrache. À direita, à esquerda, da maneira como está com a vitória. Lá está. Acho que é André Dias que vai bater o pontapé de canto. Bola batida da maneira curta ali, a bola para o bico da área, vai sobrar ali para o companheiro de equipa, outra vez para André Dias, vai para o cruzamento, a bola sai rolada, fica ali na meia-lua, tenta ganhar o meio da vitória, não consegue, fica a bola para a Canga, lá vai a Canga com a bola batida para uma zona, não há ninguém, apenas Roberto e bola. Zona defensiva do Vitória de Serrache. Lá está ali a bola a ser jogada já de Edgar Moura, dá ali para Roberto Ibaló, Roberto Ibaló para a esquerda, para Dudu, hoje a jogar ali numa posição mais defesa esquerda, da linha agora outra vez ali, lá vai Dudu, o passe, bola para Henrique Valcante, está ali apertado por adversário, tenta ganhar, o árbitro diz que é falta e bem, porque vê essa camisola de Henrique castigar, é ponta pé livre para a vitória, a entrada do Merrell vai defendido pelo Sporting Clube da Covilhã. Ângelo a fazer falta. O árbitro agora fala ali com o jogador do Sporting da Covilhã, dizer que acabou a conversa. Acho que é o Ano Gomes. Lá vai para o pontapé livre, já a equipa do Vitória, beneficiando deste livre ligeiramente seguido para a esquerda. Já dentro do meio, relevado, defendido pela equipa dos Dias da Serra. Provavelmente André Dias para bater. Há também sempre a hipótese Gustavo Vares. Mas é Gustavo Vares, já de curto, a bola para André Dias. Lá vai ele, vai tentar criar o desequilíbrio. Bola bombeada para a área, vai aparecer ali o cabeceamento. A bola bateu-lhe mais nas costas do que na cabeça de Henrique Cavalcante. Perdeu-se para fora. É pontapé de canto, pontapé de baliza para o Sporting da Covilhã. Pontapé de baliza para o Sporting Clube da Covilhã. Lado direito, da maneira como ataca o Vitória. Lado esquerdo defensivo da equipa da Serra da Estrela. Bola lá atrás, ali já. Gustavo Galilo tem que bater a bola na frente. Passa ali a bola pela cabeça de Icagão Dó. Sobra, no entanto, Diego Tavares. Excelente o miúdo. Diego Tavares ganha bem a bola, limpou a jogada. Sobre ali a bola para Miguel Rosário. Entrega para a esquerda para Mateus Matias. Mais à esquerda ali para Dudu. Lá vai Dudu. Recebe o Xérico. Passa no primeiro adversário. Arracalho hoje. Sub-23 do Famalicão. Vai para o cruzamento, bola para a área. Ali, marra a recepção de Henrique Cavalcante e depois o bola ao saltinho. Já até às mãos do guardião Gustavo Galil. Lá está ali o guardião do Sporting da Covilhã a jogar manualmente a bola para ali para a direita, ali para Coan Gomes. Joga-se para a direita, Coan faz o compasso de espera, junta a linha divisória, deixa a bola ali, já para um companheiro. Arruna Idris, Arruna depois ali, já para Diogo, o Diogo que mais à esquerda para Edu, Edu vai deixando a bola outra vez atrás ali, para o companheiro que é para Rodrigo Mendes, Rodrigo Mendes à direita ali já para Cauan, tenta bater a bola na profundidade, à procura ali de Ronaldo Coelho, primeiro aparece Miguel Rosário para a bola fora das quatro linhas, era Jailson, lançamento para o Sporting da Covilhã, Jailson Gomes aparecer na zona de ataque, mas primeiro Miguel Rosário para a bola fora, arremesso para Cauan, efetuaram junto ali, ali na projeção do bico da grande área, o sol vai batendo aqui nos olhos, hoje tenho aqui um chapéu na cabeça para evitar que o sol bata nos olhos e para conseguir ver melhor, bola corta, o novo corte do Ali da Vitória para fora, arremesso outra vez para a equipa do Sporting Clube da Covilhã, dá para arremesso outra vez com o ano, balança muito bem largo, vai pegar a bola na área, Nianga ganhar, mas depois Roberto Ibaló tentar tirar, consegue soltar para André Dias, ali depois para Dudu, Roberto Ibaló, André Dias domina bem, o passo aqui à direita é para Barge, lá está Barge, passo grande, passo à esquerda, não chega lá, está batendo ali Rodrigo, cortou a bola, recuperou muito bem, Roberto é bola para a vitória, entregou já para Edgar Moura, deixa a bola atrás ali para Mateus Matias, aliás, é para Dudu, Dudu agora sim para Mateus Matias, já está o brasileiro que jogava no Oliveira das Final da época passada, centralão, lá está a bola para Roberto Ibaló, deixa atrás para Miguel Rosário, volta a bola à esquerda ali para Mateus Matias, sai ali Mateus Matias, lá está, sai ali com a bola no bico da bota direita, avança o passo ali, tabelinha para Edgar Moura, corta de qualquer maneira o homem do Sporting da Covilhã. Não sei se o senhor ainda apontou falta, se... Mas já parece ficar ali um... Chega atrasado ali Edgar. Ângelo a cair. E o árbitro assinou. Livre para a equipa do Sporting da Covilhã. Livre para ser batido. ali junto ao grande circo, ali para ser batido por Rodrigo. Vamos já nesta altura, já daqui a pouco vamos fazer também resultados. Vamos já aqui quase 11 minutos da primeira parte do jogo, e no Gara do Carafo também mais atrasado. Hoje é a estreia do Sertanense no regresso ao Campeonato de Portugal. Corta ali agora Diego Tavar, aliás Tomás, e depois o homem do Covilhã. A pura bola fora, lançamento para o Vitória de Serrache. Ali na bancada dos adeptos do Sporting Clube da Covilhã. Bola com Roberto Balão, deixa ali para Diego Tavares, fez a batida, Diego Tavares, na frente à procura de André Dias, excelente recepção de André Dias, passou ali já sobre Cauane, atenção lá vai André, ali igual à sua frente, mas teve de travar, grande pormenor, a bola à esquerda, corta, ali o homem do Sporting de Covilhã, insiste a equipa de Vitória Serrache, mas a bola, depois é Edgar a fazer falta. Inteligente Edgar Moura, ali a matar a jogada e a fazer a falta. Livre já batido ali por Rodrigo Mendes. Deu ali para o outro central, Diogo Silva. Bola depois até ao capitão Ângelo. Lá vai Ângelo ali movimentar o cheiro quando os Barbosa aqui para aí, do lado esquerdo. Bola para aí. Canga deitou-se para o chão, claramente. Parece bem que o Canga continuar assim. Não vai muito longe, não. Lá vai a bola outra vez para Roberto Bala. Entrega curtinho ali para o companheiro, é para o Edgar. O Edgar Moura mais à esquerda para Dudu. Dudu depois ali para Matheus Matias. De longe deixa a bola até Norbert. Lá está o gigante. 2,02 metros tem o guardião do Vitória Serrache. Dizia-se que o guardião que representou o Sertanense, o Ondoa, que... Ondoa. O Cua era alto, mas este ainda consegue ser um bocadinho mais. Grande recuperação, Edgar Moura dá ali para Dudu, agora joga ao meio Dudu, bola para a direita, ali Edgar, ali tabelinha, Tomás, grande passo agora de Barres, mas está atento ali Edu, e a bola está fora, pertence ao Vitória de Serrache. Pertence ao Vitória de Serrache. Arremessa para Tomás efetuar. A seguir este lançamento vamos fazer a ronda de tempos e resultados. É o Campeonato de Portugal, também começa hoje. Na Liga 3 estamos na segunda jornada. Joga aqui no Municipal de Nova Recheio, Serrache Tomás Jardim Vitória, Serrache Sporting Clube da Covilhã. Arremessa para Tomás Marques efetuar. O árbitro já está a contar os 5 segundos para o jogo ser retado. Tomás lança a bola, pica lá no área, tira o homem do Covilhã, a bola para fora, mas responde a cabeça do homem da Vitória. É ponta a pé de baliza para o Sporting Clube da Covilhã. Diga agora 14 minutos para a parte no Municipal do Nova Esfereira em Serrache do Bom Jardim, o placar e se continuam a registrar, meus amigos, Vitória de Serrache 0, Sporting da Covilhã também 0, e em Nogueira do Cravo, Marcos de Sousão.
2: No campo de Santo António estamos com 13 minutos nesta primeira parte, 0-0 no placar, melhor oportunidade de golo, talvez duas, uma para cada lado, primeiro Nogueirense com um cruzamento do lado esquerdo com a bola a passar à frente da baliza de Tomás Prost, depois aos 10 minutos no único ataque com cabeça, tronco e membros do Sertanense, Coreano fez um cruzamento da esquerda, poderia a bola ter sido um bocadinho mais atrasada para Hugo Figueiredo, mas saiu demasiado para a frente e gorou-se a oportunidade. 13 minutos e meio, primeira parte, no estádio de Santo António, em Nogueira do Gravo, Nogueirense 0, Sertanense também 0.
1: Hugo.
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1: Vamos já para o lugar do Caravante, deixa ver este ataque de Vitória. Ali André Dias a demorar muito para soltar a bola, já perdeu a jogada de ataque. Por isso ficamos em Nogueira do Caravo, Nogueirense, Sertanense, Marcos Assunção.
2: Afonso Gonçalves a segurar, deixar para Posidónio, a meio do seu próprio meio campo, tenta e consegue colocar um pouco mais na frente em Hugo Figueiredo, depois a bola é recuperada pelos vermelhos de Nogueira do Cravo, que tentam vir já para o ataque, Betinho a tentar tirar o adversário do caminho, deixa para o companheiro, vai bailando diante de

esquerdo de pé contrário, a levantar os dois braços, agora apenas o braço esquerdo, e é naquela tal baliza em que não se vê, ou há muita dificuldade em conseguir ver. Então com o passo de espera, braço esquerdo levantado, agora baixa os dois braços, o jogador do Sertanense volta a levantar o braço esquerdo e agora bate de bota direita, primeiro posto, cabeceamento, olá!

0: Guedes. Segundo ataque, primeiro golo, 50% de eficácia, com muito menos posse de bola, a equipa do Sertanense a fazer o primeiro golo da partida, sujeito a confirmação, e creio ter sido Xavi o autor do golo, mas já vou confirmar. Agora com 16 minutos nesta primeira parte, o resultado já vai apontando no campo de Santo António. Nogueirense 0, Sertanense 1.
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0: Bola colocada novamente no ponto central aqui do campo de Santo António para ser reatada a partida. A equipa do Nogueirense a tocar para trás, a tentar organizar a jogada de ataque de trás para a frente. 17 minutos. Nesta primeira parte, o Sertanense ganha no Nogueira do Grave por 1-0. Ainda no ataque, ou tentativa de ir para o ataque por parte de Sidney. Sidney deixando para Betinho, mais para a direita. Teve agora azar. Diogo escorregou, não conseguiu ficar com a bola. Esta foi para lá das quatro linhas, arremesso de linha lateral para a formação do Sertanense. João Costa deixa para Posidónio, capitão da formação da Sertanense. Até deixar para Prost, tem nome de piloto de Fórmula 1, mas é o guarda-redes do Sertanense. Tomás Prost, todo de laranja, deixando para o seu companheiro de defesa, querer ser o Jardel, vai segurando, deixa novamente para Posidónio. Posidónio com calma, abriu agora aqui na esquerda para Afonso Gonçalves. Afonso Gonçalves tentando e conseguindo colocar em João Costa, vai tentar chegar para Iberco, o adversário consegue o cruzamento contra as pernas de um adversário e é pontapé de canto. Não, é a linha lateral. E há informação.
3: Damos conta de alterações de marcadores, então, no Campeonato de Portugal, Série 3, Naval 1823-0, União da Serra 2, também o Oliveira do Hospital 1, Benfica e Castelo Branco 0. Seguimos com o relato.
0: Quase fazia o segundo a formação do Sertanense, mas Coreano estava em posição regular, mas mesmo assim o remate saiu para fora, para a linha de fundo. Vai ser reatada então a partida, 18 minutos e meio, primeira parte, o Sertanense a vencer em Nogueira do Cravo por 1-0. Joga ao guarda-redes Daniel Martinho. Abriu lá na esquerda da defensiva do Nogueirense, novamente a bola na posse de Martinho. Martinho segura, deixa aqui do lado direito, crescer em David Barreto, tenta colocar na frente, chega primeiro um homem do Sertanense e depois Posidónio a completar o alívio de qualquer maneira. Ainda capciando João Costa, tentando colocar na frente no seu ataque, não consegue, a bola espirra até Jordan. Jordan deixa mais para a esquerda para um companheiro. A bola depois a ir mais para o centro, corta a formação do Sertanense. Choé a conseguir ficar de posse da bola, tentava colocar ali em Hugo Figueiredo, não conseguiu, bola para lá das quatro linhas, impelido em último lugar com um homem de Nogueira do Cravo. É arremesso para o Sertanense. 19 minutos nesta primeira parte, o Sertanense vence por 1-0. Aqui no campo, no estádio campo de Santo António, na bonita vila de Nogueira do Cravo. Arremesso já efetuado para dentro da área, cai o jogador de Sertanense sem falta, e conta bem, o árbitro da partida, Coreano, ainda a tentar ganhar, não conseguiu, bola para lá das quatro linhas, e é para a formação do Nogueirense. Pontapé de baliza. Aliás, foi marcado posição irregular, parece-me, ou falta, pelo menos é em cima da linha limite da área de baliza do guarda-redes Daniel Martinho. Atingimos os 20 minutos nesta primeira parte, 1-0, vence o Sertanense. Um bom aproveitamento de oportunidades, duas para o Sertanense, uma delas concretizada. E agora Fati, enviando a bola lá para o lado direito, a devir para o ataque, mais uma vez, a formação do Sertanense. Figueiredo não consegue ficar de posse de bola, agora Coreano está do lado direito, tira o adversário do caminho, ainda Coreano, não tem ninguém a apoiá-lo, teve de travar, deu para trás, para um companheiro,

0: poderia ter feito melhor, mas já está o jogo interrompido. É livre para a formação do Nogueirense. Vamos à informação.
1: E temos o primeiro golo desta jornada da Liga 3, Série B. Então, São João de Ver 0, Faf 1.
2: Pois, isso é a Zona Norte, né? Não estamos na Zona Sul, mas está bem.
1: Eu tenho aqui a indicação que é do Grupo B. A indicação que eu tenho aqui é do quadro do Grupo B.
2: Bom, pronto, deixa estar, eu estou certo. Acho que vai haver substituição no Sporting Clube da Covilhã daqui a pouco. Há um homem do Covilhã que esteve a receber assistência e, portanto, mantém-se, ainda está fora. Vai ser agora a substituição. E já vamos voltar para o Nogueira só para dar esta nota importante. Vai entrar Aidara para o lugar de Rodrigo Mendes. Rodrigo Mendes foi lesionado há pouco, entra Aidara para o seu lugar aos 23 minutos da primeira parte.
0: E aqui estamos com 21-0-1, vence a equipa do Sertanense aqui no campo de Santo António, arremessa a linha lateral para, exatamente para a equipa de Sertã, meio do meio campo defensivo do Nogueirense. Com passo de espera, bola para Coriano, muito ativo nesta primeira parte, cruzamento para ali para as mãos do guarda-redes Daniel Martinho. Quase atingimos os 22 minutos desta primeira parte. Continua a equipa do Sertanense a vencer por uma bola a zero. Para o Sidónio conseguir recuperar o esférico, trocando ali com o João Costa. Mal passe. A bola sobra para os homens do Nogueirense, de Rodrigo Cruz, numa zona completamente morta para a minha visão. Não sei realmente onde é que a bola está, mas vai sendo jogada pelos homens do Nogueirense. Depois corta, a formação Sertanense recupera muito bem. A equipa da casa vai jogando agora o Sidney. A Sidney dá para trás, para cima da divisória, para o central Tiago Dias. Abriu agora mais para a esquerda. A equipa do Nogueirense à procura do empate, mas a equipa do Sertanense vai conseguir defender bem e contra-atacar a propósito. 22 e meio, primeiro tempo. Estádio de Santo António. Mais contente o técnico do Sertanense, o Gonçalo Cruz, do que propriamente o Felipe Salvador, técnico do Nogueirense. Nogueirense que está no ataque, mais uma vez, depois do arremesso de linha lateral. Sidney estava sozinho, preferiu dar aqui mais para o lado direito, para Betinho. Betinho, Sidney. Sidney, posição frontal, abriu para o lado direito. Está no ataque o Rodrigo Cruz, abriu para a direita. Pode sair cruzamento por parte de Diogo. Um compasso de espera, bora novamente para Sidney, novamente para Diogo. Diogo dando mais na frente, o passo de calcanhar para Diogo. Vai sair cruzamento, rasteiro, corta a formação do Sertanense. Depois, de qualquer maneira, Pedro Macedo manda para o quintal, mas é recuperada a bola por Betinho. Betinho para Sidney, Sidney para trás, para Tiago Dias. Tiago Dias deixando para Tiago Carriço, dupla de Tiagos. Ainda a equipa do Sertanense a tentar ficar de posse da bola, mas já havia sido assinalada a falta. É livre para a equipa do Nogueirense. Creio que os Acaros querem entrar, é isso, Zé?
2: Era para saber a seguir tempo e resultado.
0: 23 e meio, primeiro tempo, vai-se mantendo o resultado. Nogueirense 0, Sertanense 1.
2: 25 em Sernaxo do Bojardim, primeira parte, mantém-se a vitória. Sernaxo 0, Sporting de Covilhã também 0.
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2: De volta ao Municipal, Nuno Álvares, encerrar-se para o Jardim com 0-0. O Vitória já equilibra bem mais as coisas, já teve até mais cantos, coisa que o Sporting de Covilhã ainda não teve até esta altura. A equipa de Vitória, Sernaz, tenta contrariar o maior poder ofensivo da equipa do Sporting de Covilhã, para já vai-se justificando o 0-0.
0: Lá está. José Carlos?
2: Sim.
0: Apenas para confirmar o marcador do golo da equipa do Sertanense, Pedro Macedo foi o autor.
2: Muito bem, a equipa do Covilhã então agora com já uma substituição. Aidara, Mohamed Aidara rendeu Rodrigo Mendes que se lesionou. Está a bola fora das quatro linhas, vai dar remessa para a equipa do Vitória. Se relaxa aqui, mesmo à minha frente, vai ser Diego Tavares, o central direito, que vai fazer a reposição. Preparação agora para fazer o lançamento lateral aqui sobre o lado direito defensivo da formação do Vitória. Serras lança Diego ali a bola para o quarto ali do homem do Sporting da Covilhã. A bola para Ekanga, chega primeiro ali o homem do Vitória, recupera o Vitória outra vez, passa a bola Miguel Rosário sem cerimónia, põe na frente ali à procura de Rica Volcante, excelente ali o toque cabeça a meio ali para André Dias, amorteceu o curto ali já para Edgar Moura, segura a bola bem Edgar Moura, roda sobre si próprio, deixa ali para Roberto Melo, depois para Mateus. Mateus Batias joga na chegada ali para Dudu. Dudu de novo a bola ao meio ali para Roberto Melo, lá vem Roberto Melo à procura do homem de ataque. Atenção, André Dias fazia para o gol, atira para fora. Grande oportunidade para o Vitória. Ali, excelente, é Gustavo Barge a aparecer nas costas da defesa. Picou a bola por cima do guarda-redes e a bola foi para fora. Lá está, ponta, pé de baliza para a sua equipe.
1: E temos alteração de marcadores no Campeonato de Portugal, Série 3, marcou o Mortágua. Mortágua 1, Nazarenos 0. Relembro que nos outros jogos, Oliveira do Hospital 1, Benfica e Castelo Branco 0 e o Naval 1893 0, União da Serra 2. Seguimos com as emoções do relato com José Carlos Reis.
2: Agora, aqui ali, pontapé livre para a equipa do Sporting da Covilhã. É de livre já batido ali, Diogo Silva a bater ali, a bola já para a esquerda, a bola até Edu deixa no meio ali para Sheik Niang. Sheik Niang até já a bola para a direita, Tomás tenta tirar a bola do adversário, não consegue, fica Edu ainda com a bola, corta agora sim Tomás, bola para Roberto e balou, miolo ali já, a bola para André Dias, vai já ser atropelado ali pelo adversário, o árbitro deixa seguir bem o jogo, a bola fica da Vitória, cai agora Mateus Matias, cabeça a bola, vai sair para fora, digo eu não, ali com o Ano Gomes a perder. A bola em luta com o homem da Vitória, fica ali Dudu com a bola, vai para fora agora sim o lançamento, tu diz o árbitro assistente que é da equipa da Serrana. Não ficaram muito convencidos esses homens da Vitória, também os adeptos que estão ali junto ao banco de suplentes. Lançamento já a bola para Ronaldo, para Jailson, perde a bola em luta com o homem da Vitória, há falta a fornecer a equipa do Sporting de Covilhã. Livre para a equipa do Covilhã, lado direito, amarelo com ataque e amarelo. Amarelo ali para alguém do Vitória de Serrano, que não percebi quem é que fez a falta, sequer. Ali no meio da confusão o árbitro levantou o cartão, mostrou a alguém, que já vamos tentar descoordenar a quem foi.
5: Talvez o Dudu, não, o capitão, talvez o capitão.
2: Vamos já perceber daqui a pouco.
5: Amarelo, pois vamos confirmar. Vou dar para o Miguel Rosário.
2: Ali.
5: Paragem do jogo.
2: Agora vai haver paragem para a hidratação. Isso também é hora de jogo. Para o jogo, para os homens irem beber água. Então, meia hora de jogo. Encerraste para o jogo de montanha. Seu resultado: Vitória 0, Sporting de Covilhã também 0. Marcos, ficamos aí um pouquinho.
6: Aqui também, dentro de 2 minutos, sensivelmente, irá haver na primeira oportunidade interrupção para hidratação. E havendo 2 jogos deste Campeonato de Portugal da Série 3 aqui no Conselho de Oliveira do Hospital, este jogo e o Oliveira do Hospital com o Benfica de Castelo Branco, apesar de não ser em Oliveira do Hospital, mas é outra equipa aqui do Conselho, estão cerca de 400 pessoas no campo de Santo António a assistir esta partida. Olha o ataque da equipa da casa, Rodrigo Cruz, a tentar espaço para o remate, tira o adversário do caminho, rebatou, defendeu Prost. Bem Prost, Tomás Prost estava bem colocado, a bola foi direitinha para as suas mãos. Muitas vezes se diz que a bola foi à figura do guarda-redes, neste caso foi o guarda-redes que se colocou bem para receber este remate, também bem colocado, de Rodrigo Cruz, andou ali uma série de tempo à procura de espaço para conseguir rematar. Tomás Prost, pontapé, lá na frente, queres também destacar aqui uma excelente exibição de Coreano, camisa 7 da equipa do Sertanense, o vagabundo da equipa de negro vestida da Princesa da Beira, tem estado em todo lado e é dos pés dele que sai também uma das oportunidades de golo da formação do Sertanense. O árbitro que interrompe também a partida aqui, que tal como eu disse, em Nogueira do Cravo, com 29 minutos, aliás 30 minutos agora, nesta primeira parte, e o resultado apontando Nogueirense 0, Sertanense 1. Vale o golo de Pedro Macedo.
2: Olha, vai ser retado o jogo, é clássico, está livre para a equipa do Sporting de Covilhã, o amarelo terá sido mostrado a Miguel Rosário.
5: O Miguel Rosário, capitão
2: da equipa, viu o cartão amarelo. Capitão da equipa da Vitória de Serrache. Mas tanta gente, ninguém conseguiu perceber muito bem quem era o homem que viu o amarelo. Parece ter sido então Miguel Rosário. Para já, livre para a equipa do Sporting de Covilhã, meio do meio campo, defendido pela equipa do Vitória, é do Ocauan. Ocauan Gomes coleta a bola para a área, tirou o Miguel Rosário de cabeça e ali uma falta do homem do Covilhã, de Sheik Niang, a atingir ali o jogador da Vitória. Vai-se levantar já. Diego Tavares, está tudo ok para ser reatado o jogo. Já o sol já fugiu da nuvem outra vez. Já estamos outra vez aqui com o sol nos olhos. Vamos já a meia hora, mais 2 minutos correntes na primeira parte. Mantém-se o 0-0. Norbert é quem vai bater o pontapé livre dentro da sua grande área. A 0-0 no marcador ali, bola já para Diego Tavares, Diego Tavares aqui à direita, já a bola até Tomás, Tomás de primeira ao meio ali para Barjo, Barjo depois para Edgar Moura, em profundidade ali para o ataque, para a entrada de Henrique Cavalcante, vai aparecer ali primeiro Diogo Silva, deixa a bola até Gustavo Calilo, bate na frente, bola na frente, passa por toda a gente, sobra até Dudu. Lá está o jovem jogador do Vitória para a esquerda, agora para Edgar Moura. Arranca Edgar Moura, a bola na profundidade à procura de André Dias. Primeiro aparece ali Cauano Gomes a deixar a bola ali. Ronaldo Coelho a ficar com ela à segunda. Depois para Jailson, vai a bola para fora. Lançamento para o Vitória de Serrache. Lançamento para ser efetuado para a formação vitoriana ao lado direito defensivo da equipa do Sporting da Covilhã. Já dentro do meio terreno defendido pela formação serrana. Digo eu. Junto ao banco de suplentes de Vitória. Bola já para o quarto homem do Sporting de Covilhã, para André Dias, deixa atrás ali a bola até Rico, depois para Dudu, quarto homem do Covilhã, a bola bate ainda de responde ao homem da Vitória, arremesso para o Sporting de Covilhã.
5: No eixo da sua defesa saiu o Rodrigo Mendes por lesão.
2: Ali o árbitro dá a partida, dá a indicação para ser efetuado o arremesso central.
5: Aquele lance com o adversário, caiu mal, nariz, braço, não sei.
2: Ah, vai para o já, Cauano Gomes, bate a bola, lança a bola na frente, olha para o gol, Jailson, primeiro nome da Vitória, ali Mateus Matias, sofre falta.
5: Não pareceu.
2: Lá está, Mateus Matias bate já ali a bola, tanto o homem da Vitória, bola atrás para Miguel Rosário, Miguel Rosário para Norberto, Norberto depois ali a bola já para Diego Tavares, Diego Tavares a movimentar o Xérico, vai deixar depois a bola curtinha ali já para Miguel Rosário, Miguel Rosário meio de bem quando defende a equipa da Vitória, bola para a esquerda ali já, ali a redondinha até Mateus Matias, já vai o brasileiro botar a bola na frente à procura do outro brasileiro, o ponto de lance Henrique Cavalcante, lá está Henrique Cavalcante com a bola a dominar o Xérico, deixa ali, curto, era para Dudu, a bola não chega lá, tira primeiro ali, mas recupera a equipa de Vitória, Roberto Ibalo fica com bola, vai à procura de alguém para entregar a droga, já curta ali para a esquerda ali para Dudu, depois na velocidade ali tenta passar ali sobre o adversário, está ali o homem do que viria a cortar, recupera outra vez Roberto Ibalo depois olha o meio ali já para André Dias baixa agora no relvado, deu bola para a esquerda ali já para Mateus Matias, lá aqui para a direita a bola atravessou o campo lado a lado, vem até Tomás Marques, lá está o ex-Sporting Braga B a deixar atrás para Diego Tavares. Lá vai Diego Tavares no olhar para o meio campo adversário, faz com o passo, espera, bola ali numa zona onde estava apenas entregar uma atenção, Vitória pode ir para dar com a bola à esquerda, pode ser o cruzamento do, faz com o passo, espera, vai para o cruzamento, bola para a área, vai aparecer o cabeceamento para fora, ponta a pé de baliza para o Sporting da Covilhã. Quem aparece a cabecear é Tomás Marques, ali a finalizar. Embora a bola saísse muito torta, mas excelente jogada de ataque do lado esquerdo do Vitória. Vai Gustavo Galilo para bater o pontapé de baliza, bate ali a bola, vai para a frente, vai pingar ali, segue a bola ali para Canga, a bola à direita ali para Jair, será de salva, sempre perigoso, cruzamento para fora!
5: Bolas nas mãos atrás
2: e a campo! E a pontapé de canto para a equipa do Sporting de Covilhã. Ali Norbert a fazer a mancha, acho que é ele que toca na bola para fora das quatro linhas. Bola foi para fora, ponta pé de canto para o Sporting de Covilhã. Vai para o canto. Edu Silva que vai para o pontapé de canto para a equipa do Sporting da Covilhã. O primeiro que a formação serrana tem nesta partida, o Vitória já leva 3 cantos, mas para já agora é para a equipa do Covilhã. O canto Cauan, o Edu, Edu é que marca o canto, pé canhoto, bola na área, sai ali Norbert no segundo andar, porque ali a levar ali um toque, o árbitro para o jogo, é livre para a Vitória dentro da sua grande área.
5: Nessa altura, esse guardião do
2: Vitória Sarnaz já se levantou. Lá está Norbert para bater o pontapé livre
5: do campeonato Liga 3, Série B.
2: Norbert continua a ser o guardião do Vitória, continua a ser aguardada a chegada de Jota, João Lucas, que ainda não chegou do Brasil. É uma das apostas do Vitória, mais uma vez para a terceira época com a camisola do Vitória, João Lucas. Grande guardião, um guarda-redes de grande qualidade que o Vitória tem, que não tem dado contra-vitória aqui neste início de época. É o Vitória, tem a bola agora com o Edgar Moura, segura muito bem, esconde a bola no meio ali, de uma cabine de telefone, que fica com ela, dá a bola já ali para Roberto Melo, bola para a esquerda, entrega ali já para Matheus Matias, recebe Matheus Matias, vai ali calmo e tranquilamente com a bola no bico da volta direita, é fazer o passo ali, ali para André Dias, lá está o 10 do Vitória, ainda gosta para Dudu, dos lados canhoto, para a tabelinha com o Dias, vai para o João Dias, não, consegue segurar-se a Dias e deixa a bola lá atrás até Miguel Rosário. Miguel Rosário depois dá para dentro da grande roda para Diego Tavares, que encosta de imediato a bola aqui para a direita para Tomás Duarte, Tomás Marques, Tomás Marques outra vez já dá ao meio ali para Edgar Moura, está sozinho Edgar Moura, avançou o passo ali para Barge, que teve a melhor oportunidade com o da Vitória até agora. Lá está agora o corte também do outro lado de Miguel Rosário, a bola vai para fora, lançamento para o Sporting da Covilhã. Aproveito, 38 minutos para primeira parte, na Vila de Serrasto do Jardim, no Estádio Municipal de Nova Espreira, o placar continua a registrar Vitória de Serrasto 0, Sporting da Covilhã também 0. E aí no Guerra do Cravo, Marcos Conceição.
6: No campo de Santo António, 37 minutos nesta primeira parte, o Sertanense continua a vencer por 1-0, mas apesar do Nogueirense, a equipa da casa, ter tido mais bola até agora, o que é facto é que praticamente cada vez que desce a área contrária, o Sertanense cria perigo. Há um minuto e meio atrás, quase marcava, mais um cruzamento do lado esquerdo, bola a passar toda a pequena área e ninguém estava em posição para conseguir dar o toque final. Agora um livre muito perigoso a beneficiar a equipa do Nogueirense, é meio do meio campo defensivo da formação do Sertanense, cruzamento para a área, cabeceamento, golo! Golo Nogueirense! Livre batido e o camisa 32, Gonçalo Bernardo, aos 38 minutos, a conseguir fazer o empate. Ele voou para a bola e cabeceou perante o desamparado guarda-redes Tomás Prost, que nada podia fazer. Está reposta a igualdade. Nogueirense 1, Sertanense também 1.
1: Nesta altura, então, no que toca aos jogos da Liga 3, placar, Série B, relembro que já foi disputado esse Atlético 1, Mafra 1, também Oltano 1, Belenenses 3, com início há cerca de 11 minutos atrás, o Caldas 0, Lusitânia, Lusitano 0.
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1: No que toca a resultados agora no Campeonato de Portugal, Série 3, alterações, Naval 1893, 1, União da Serra 2. Nos outros jogos, esse Mortágua 1, Nazarenos 0 e também alteração no Oliveira do Hospital 1, Benfica e Castelo Branco 1. Regressamos aos relatos.
2: Já vamos para o lugar do Gravantes, é um livre que pode lá brigar as redes de Norbert, ali Gustavo Barros cair, pensar que tinha sido sofrido falta, não sofreu, jogou a bola com a mão no chão, acaba o árbitro por acelerar o livre para a equipa do Sporting de Covilhã, vai acabando a bater a bola sem arco, vai pegar na área, tirou de Diego Tavares de cabeça, e nesse segunda bola para a área, para as mãos do Norbert. Passou perigo. e ficamos a Nogueira do Cravo.
0: A equipa da casa no ataque, Diogo a tentar chegar primeiro com o adversário, não consente. Ali o João Costa é pontapé de baliza para o Sertanense. Empatou aos 38 minutos a equipa do Nogueirense. Diga-se a bom da verdade que é um resultado que a equipa de Nogueira do Cravo procurou desde que... desde o início da partida, mas principalmente desde que o Sertanense conseguiu fazer o golo por intermédio de Pedro Macedo. Estamos a 5 minutos dos 45. A equipa do Sertanense a tentar vir para o ataque. Jardel vai buscar a bola antes que ela saia para lá das quatro linhas. No entanto, depois é Fati a quem pontapeia na frente. A equipa do Sertanense agora a complicar aquilo que não era assim tão complicado. Mas acaba por ganhar ali uma falta, parece-me, a meio do seu próprio meio campo, encostado ao banco do Sertanense, lá do direito do meio campo da equipa da Sertã. 40 minutos e meio da primeira parte, campo de Santo António, Nogueirense 1, Sertanense 1. Posidónio a segurar aqui na meia esquerda, a deixar um pouco mais à frente em Afonso Gonçalves, a bola depois a espirrar ali num jogador do Nogueirense, mas espirra ainda também para o Hugo Figueiredo. A bola vai sendo jogada por Fati lá do lado direito, ainda de posse da bola, a equipa do Sertanense está a tentar jogar a bola entre os jogadores de ataque. Agora Posidónio pontapeou para cima e para o lado direito, vai tentar chegar ali um jogador do Sertanense, evitar que a bola saia para lá das quatro linhas, não conseguiu, é arremesso de linha lateral a beneficiar a equipa do Nogueirense. 41 minutos no campo de Santo António em Nogueira do Cravo. 1-1 é o resultado. Marcou primeiro o Sertanense por Pedro Macedo, empatou Gonçalo Bernardo. Há poucos minutos atrás, concretamente há 3 minutos atrás, vem para, ou tentava vir para o ataque a equipa do Nogueirense, depois de qualquer maneira o pontapé para o ar de Diogo, vai recuperando a formação do Sertanense, recupera o Nogueirense, recupera o Sertanense, vai buscar Posidónio ali praticamente o ponto central do meio campo da formação do Sertanense, pode abrir, Posidónio abriu aqui do lado esquerdo, em João Costa tentava colocar de primeiro, não conseguiu, perdeu, depois pontapeou para cima e para o lado esquerdo e para fora e arremesso para Betinho, deixando agora que seja Diogo a efetuar esse mesmo lançamento de linha lateral. Muito ativa a claque da formação do Nogueirense, os adeptos do Nogueirense não se cansam de puxar pela sua equipa. Vai tentando jogar a equipa do Nogueirense, que recupera o Sertanense, recupera depois Jorginho, recupera novamente a formação da Sertã. Fati a deixar lá no lado direito, novamente Fati a receber, a trocar com um companheiro. A equipa do Sertanense a tentar vir para o ataque, mas não consegue. Afonso deixando para trás para o Pedro Macedo. Pedro Macedo para Jardel. Jardel para o Prost. Tomás Prost já na meia-lua, pontapear de bota direita, tentando colocar lá na frente, no flanco direito também, foi demasiado adiantado o esférico. Afonso Gonçalves não conseguiu chegar, só se fosse mota, e é lançamento para a formação do Nogueirense. Estamos a 2 minutos dos 45, vai-se mantendo o resultado em 1-1 aqui no campo de Santo António, em Nogueira do Cravo. Arremesso de linha lateral, efetuado agora, vai tentar chegar lá um jogador do Sertanense. A bola já saiu para lá das quatro linhas, é lançamento para a formação da Sertã. Já efetuado, Posidónio, dentro da grande roda, ainda no seu próprio meio campo, ultrapassou a divisória, abriu tudo do lado direito. Tentava ali Coriano, ficar de posse da bola, conseguiu ultrapassar o adversário e dar para a direita e tentava dobrar o passe. O Pedro Macedo não conseguiu, é arremesso para a equipa do Sertanense.
2: Deixa-me só dizer que a encerraste uma jogada foi levantada à placa pelo quarto árbitro. 3 minutos de compensação de tempos perdidos já estão a contar.
0: Aqui a bola não sai ali daquele sítio onde saiu há pouco. É mais um lançamento de linha lateral a beneficiar a equipa do Sertanense. Lado direito como desce formação comandada por Gonçalo Cruz. É na projeção da área, lado direito, como eu disse. Vai lançar ali comprido, queria ser o Pedro Macedo, a ser cortada a bola por Jorginho. Por Betinho, aliás, bora a cair ali um jogador de Sertanense, mas está a tentar e a equipa de Sertanense remata, defende! Martinho! Muito bem, remata a meia volta do jogador do Sertanense, do João Costa, para uma excelente defesa de Daniel Martinho. Foi um remate à meia volta já dentro da área. Muito bem colocado Daniel Martinho, depois voou e conseguiu ficar de posse da bola.
6: Pede-se agora falta de Fati. O árbitro não atende, está a ter um critério muito largo. Posidónio tira um adversário do caminho, tentava colocar-lhe em profundidade. A bola não chegou ao seu destino, corta a formação do Sertanense, novamente por Posidónio, e está a cair no relvado Rodrigo Cruz, camisa número 11 do Nogueirense, quando já vamos atingir os 45 minutos. O árbitro vai se inteirar ali, é o gêmeo da perna esquerda do camisa número 11 da equipa do Nogueirense, o Rodrigo Cruz, o capitão da formação da casa, o Tiago Dias, vai conversar com o árbitro. O árbitro diz que não tinha havido falta, daí o facto de ter deixado de jogar. Está a ser um jogo leal, diga-se a bom da verdade, rijo, mas sem grande rigidez, se me permite a redundância, e acima de tudo um jogo muito, muito, muito entretido por parte das duas equipas. Arremesso para a equipa do Sertanense, João Costa a devolver a bola à equipa do Nogueirense, quando já estamos com 45 minutos e meio. Aqui no campo de Santo António, em lugar do Cravo, as duas equipas empatadas, uma bola nesta primeira jornada do Campeonato de Portugal, neste caso na Série 3. Vai tentar o Nogueirense mais uma vez organizar o ataque, no entanto, há ali lugar à marcação de uma falta. Houve um choque frontal entre dois jogadores, dois feridos ligeiros, um deles já se levantou, o jogador do Sertanense. O Bruno Nogueirense continua deitado no relvado aqui do campo de Santo António. Jogo interrompido aqui, José Carlos, 46 minutos já jogados neste primeiro tempo. Nogueirense 1, Sertanense 1.
8: Aqui está tudo pronto para o canto, que será provavelmente o último lance da primeira parte. Canto para a equipa do Covilhã, bola para a humilde área. Sai o cabeçamento por cima e para fora. Ponta, pé de baliza para a vitória, que já não vai ser batida, digo eu. Árbitro apita, tudo para o intervalo. Intervalo em Serrasco Jardim, 0 vitória, 0 Sporting de Covilhã. Como o jogo está interrompido, digo já, resultado justíssimo ao fim dos primeiros 45 minutos, oportunidades repartidas, um espetáculo muito equilibrado. O Sporting de Covilhã começou melhor, o Vitória de Serrasco equilibrou, teve uma fase boa no jogo também. Agora na reta final, o Covilhã parece outra vez melhor, mas parece para mim que o resultado se aceita perfeitamente ao fim da primeira parte. Daqui a pouco, vamos voltar para a segunda, para já, em Nogueira do Grave, ainda há jogo, Márcio Assunção.
6: É verdade, 2 minutos já para lá dos 45 e só agora vai ser batido o livre a beneficiar a equipa do Nogueirense. É lá do lado esquerdo, da forma como desce a equipa de Nogueira do Cravo. Bola colocada na área, vai saltar Jardel, conseguiu o corte. Tenta chegar Coreano, está muito longe, mas a bola vai até ele. Ainda a tirar um adversário do caminho, tenta tirar o segundo, não consegue, vai para o chão, sem falta, vem para o ataque. O Betinho, Betinho a colocar em profundidade em Rodrigo Cruz. E estava acampado no último reduto da formação do Sertanense. Terminou a primeira parte em Nogueira do Cravo. Nogueirense 1, Sertanense 1. Resultado também justíssimo aqui em Nogueira do Cravo. Mais posse de bola para a equipa da casa, mais remates à baliza, mas com poucas oportunidades de gol. Cada vez que a formação do Sertanense desce a área contrária, cria quase sempre perigo. Já são, que eu me lembro, três situações de perigo na área de baliza do guarda redes Daniel Martinho. Árbitro André Augusto cometeu alguns erros de pormenor, sem qualquer influência no resultado, a ter um critério muito largo, fazendo assim também com que o espetáculo seja muito, muito, muito interessante de seguir. Resumindo, Nogueirense 1, Sertanense 1, boa arbitragem no campo de Santo António.
9: Ponto final nos relatos, as emoções na sua rádio, Antena Desportiva, de volta, época 2026-2027. No que toca então a resultados em tempo de descanso no Campeonato de Portugal Série 3, nesta primeira jornada. Nogueirense 1, Sertanense 1, União, aliás, Naval, 1893, 1, União da Serra, 2, Malveiras, 0, Maria Alves, 0, o jogo Alverca B Fazendense foi adiado, também Mortágua 1, Nazarenos, 0, o Elvas, 1, Fátima, 0, e Oliveira do Hospital, 1, Benfica e Castelo Branco, 1.
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12: Boa tarde. Acidente em Cebolais de Cima. Conselho de Castelo Branco faz uma vítima mortal e 5 feridos graves. O despiste de um veículo ligeiro de passageiros ocorrido às 4:10 desta madrugada na Rua da Estalagem em Cebolais de Cima provocou a morte de uma mulher de 25 anos e ferimentos graves em 3 mulheres de 20, 24 e 27 anos e em 2 homens de 18 e 23 anos. As vítimas foram transportadas para o Hospital Amato Lusitano de Castelo Branco. Para o local foram mobilizados 26 operacionais, apoiados por 12 viaturas dos bombeiros de Castelo Branco e da Covilhã. Recordo que na manhã de ontem, cerca das 11:30, um outro despiste, este de um motociclo na Estrada Nacional número 2, em Venda da Gaita Tujeira, no concelho de Pedrógão Grande, provocou um morto. Tratou-se de um jovem de 24 anos. No socorro estiveram envolvidos os bombeiros voluntários de Pedrógão Grande, o INEM e a GNR, num total de 9 operacionais e 5 viaturas. Após a elaboração das sondagens geotécnicas e do respectivo projeto de execução, já foi publicado em Diário da República o concurso público para a empreitada da estabilização de talude e reconstituição do pavimento na estrada de Castanheira, no Bichardo, na freguesia de Ferreira do Zezre. A intervenção tem um preço base de 363 mil euros e prevê a estabilização do talude e a recuperação do pavimento com o objetivo de melhorar as condições de segurança e circulação naquela via. A empreitada terá um prazo de execução de 150 dias. As empresas interessadas poderão agora apresentar propostas até ao próximo dia 26 de agosto através da plataforma eletrónica Assingov. A concretização desta obra vai permitir restabelecer as condições adequadas de circulação na Estrada da Castanheira, uma importante via de acesso ao Lago Azul, refere a autarquia em nota à imprensa. A Guarda Nacional Republicana inicia hoje e até ao próximo dia 28 de fevereiro do próximo ano ações de fiscalização ao exercício da caça para prevenir, detectar, reprimir e investigar situações ilegais. A Operação Artemis é levada a cabo através do Serviço de Proteção da Natureza e do Ambiente e tem como objetivo observar o respeito pelas medidas de proteção e conservação dos recursos cinegéticos, tendo em vista a gestão sustentável. A GNR explicou em comunicado que vai intensificar a partir de hoje as ações de fiscalização preventiva e reativa, combatendo infrações que possam colocar em risco a segurança de pessoas e bens ou atentar contra a fauna selvagem durante o exercício da caça. Vão ainda ser realizadas ações de sensibilização e cooperação no âmbito das atividades realizadas no ato venatório. A GNR recomenda aos caçadores que cumpram as distâncias de segurança das habitações, 250 metros sem consentimento, e os locais artificiais de alimentação, de 100 metros, e pede também que se certifiquem de que a zona de caça onde vão exercer a atividade cidade cumpre os requisitos legais aplicáveis, nomeadamente para espécies condicionadas. Sugere ainda aos caçadores que garantam o correto acondicionamento e transporte do armamento fora do exercício da caça. Dados da última operação realizada entre agosto do ano passado e fevereiro deste ano, a GNR fiscalizou mais de 10.700 caçadores, tendo sido detectados 136 crimes e efetuadas 133 detenções. A GNR destaca que 70 caçadores exerciam caça em terrenos não cinegéticos, nos terrenos de caça condicionada sem consentimento de quem de direito, nas áreas de não caça e ainda nas áreas de caça às quais não se tenham legalmente acesso. Esta força policial sinalizou ainda 32 caçadores por exercício de caça em incumprimento das normas de conservação da fauna e em especial de espécies cinegéticas. Esta fiscalização da GNR é efetuada pelo Serviço de Proteção da Natureza e do Ambiente, que tem como prioridade estratégica a defesa dos valores naturais e ambientais numa perspectiva de alcançar uma melhor segurança e bem-estar para os seres humanos e também para a biodiversidade. No desporto, a Associação de Futebol de Castelo Branco realizou já os sorteios do futebol sénior. O campeonato terá 11 equipas. Assim, o campeonato distrital Liga CRP será disputado por 11 clubes em duas voltas. Na primeira jornada marcada para o fim de semana de 19 e 20 de setembro, os jogos vão ser Atalaia do Campo, Oleiros, Belmonte, Académico do Fundão, Alcaíns e Danhense, Vitória de Sernache B, Proença Nova, Águias do Moradal Cabeçudo, Folga, o Pedrógão de São Pedro. Já na Taça de Honra Josefa Romba, na primeira fase as equipas ficarão divididas em duas séries. Na Série A, a primeira jornada será Idanhense Atalaia do Campo, Académico do Fundão Oleiros e Belmonte Proença Nova. Já na Série B vão encontrar-se o Pedrógão de São Pedro Águias do Moradal, Vitória de Sernache B Alcaíns, Folga o Cabeçudo. Recordo que a abertura do Campeonato Distrital Liga CRP tem data marcada para o fim de semana de 19 e 20 de setembro.
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10: Previsão meteorológica para amanhã. A semana vai começar com tempo quente, com céu pouco nublado ou limpo, possibilidade de ocorrência de aguaceiros e trovoadas e queda de granizo ocasional, vento em geral fraco e pequena subida de temperatura. Neste momento, Sernaste do Meu Jardim com 34 graus.
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10: Apenas alguns segundos depois da hora certa, daqui a pouco retomamos hoje relatos dos dois jogos desta tarde. As emoções do futebol estão de volta à sua rádio preferida.
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10: Daqui a pouco vamos retomar as situações dos relatos em duas frentes, na Liga 3, Série B. Nesta jornada, o Vitória de Sernache recebe o Sporting da Covilhã. É a primeira vez que estas duas equipas do mesmo distrito se encontram em jogos oficiais. Na outra frente, então, o regresso do Sertanense ao Campeonato de Portugal. Está então empatado a uma bola com o Nogueirense. Está a jogar, então, em Nogueira de Cónegos. Vamos, daqui a pouco, também ter o Marcos Assunção de volta. Uma tarde cheia de boas emoções para o seu domingo à tarde.
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0: 6 minutos e meio depois das 18 horas, alteração de marcador já nesta segunda parte no Campeonato de Portugal, Série 3, Elvas 1, Fátima 0. Nas restantes partidas, esse Nogueirense 1, Sertanense 1, Naval 1893 1, União da Serra 2, Malveira 0, Marialvas 0, Mortágua 1, Nazarenos 0, Vilaverde do Hospital 1, Benfica e Castelo Branco 1. Esta tarde, então, em dois pontos de reportagem, Sernaste do Bom Jardim, onde Vitória recebe pela primeira vez a título oficial o Sporting da Covilhã, essa equipa do nosso distrito, com muita nutridade.
1: Começou a segunda parte em Nogueira do Grave.
0: Muito bem, avançamos para Nogueira, então, no município da Maia, distrito do Porto, uma longa viagem, então,
2: já
0: da reportagem da Condestável, sim.
2: Vamos já pôr isto em ordem. Oliveira do Hospital, distrito de Coimbra, pode ser? Vamos embora.
1: Então, olá, Marcos. É a vila de Nogueira do Cravo, no concelho de Oliveira do Hospital, distrito de Coimbra, como o Zé Carlos disse.
0: Às vezes as pesquisas enganam, as pesquisas enganam.
1: É
0: vamos em frente, vamos em frente.
1: E é exatamente a equipa do Nogueirense que está no ataque. E diga-se a bom da verdade que é uma vila bastante bonita aqui da zona centro de Portugal. Vem para o ataque, vinha a equipa do Sertanense. As equipas não fizeram qualquer alteração. Primeiro minuto quase jogado, bola no peito de Jardel e depois para o guarda-redes Prost. Vão a deixar a linha para o Sidónio. Sim, sim.
2: Começa a segunda parte, encerraste o Bom Jardim. Mas seguimos aí para já.
1: Mas aqui está caído no relvado o Hugo Figueiredo, entretanto já se levantou e o árbitro assinala livre a beneficiar a equipa do Sertanense. Creio que foi ali um toque sem bola e para terem alguma noção do calor que se faz sentir aqui, já vai desde o início da partida 1,5 litro de água aqui para o repórter da Rádio Condestável. Livre para a formação do Sertanense, a meio do meio campo defensivo do Nogueirense. Está lá junto o espérico João Costa e Coriano. Coriano está de lado para a bola, João Costa está de frente. E aluga-se meio campo porque o meio campo do Sertanense só tem Tomás Prost e a meio do seu próprio meio campo. Livre que vai ser batido. Coriano, bota à direita. Lá para o segundo posto. Pode ser cabeceamento, não sai. Corta bem Sidney. À primeira e à segunda. Bola para lá das quatro linhas. Arremesso de linha lateral para a formação do Sertanense. Perto da bandeirola de canto. Falta ferramenta de trabalho. Entenda-se, uma bola para chegar. E vai ser exatamente o Xavi quem vai efetuar o arremesso de linha lateral. Uma exibição discreta, mas muito eficaz do 52 do Sertanense. Corta Sidney. Novamente Xavi a receber de bota direita. Cola no relvado. Deixa para trás. Vai cruzando Macedo. A bola a ser cortada, prensada ali num jogador do Nogueirense. Pede em grande penalidade dos jogadores do Sertanense. Não me pareceu. Vinha para o contra-ataque. A formação do Nogueirense recupera a equipa da Sertã. Vai a bola para lá das quatro linhas. Mais um lance alimento. Linha lateral já efetuado. Sertanense a tentar mais uma vez o ataque. Corta ali o camisa 16 de Hugo. A bola sobra novamente para os homens da Sertã. Vai chegando agora mal, muito aos repelões. Depois João Costa a tentar colocar a bola na frente. Coriano não consegue ficar de posto esférico. Sobra a bola para o Betinho. Depois a pontapear lá na frente tentando solicitar um companheiro. Vai chegar primeiro um homem do Sertanense. E agora há ali muita confusão. Pode marcar o Nogueirense. A confusão vai chegando. Betinho vai lá diante um adversário. Ainda a equipa do Nogueirense, um ataque e corta depois a formação do Sertanense. Pedem falta e cartão vermelho para o guarda-redes Prost, os jogadores do Nogueirense. Eu confesso que é naquele tal sítio onde tenho o poste à minha frente, o suporte da pala aqui do campo de Santo António, e tenho que ser honesto, não sei se foi com a cabeça, se foi com o peito ou se foi com a mão. Não vi. Vi que foi fora da área, não tenho dúvidas nenhumas. Os jogadores do Nogueirense prontamente reclamaram. Eu tenho que dar o benefício da dúvida ao árbitro. Estava mais perto do que eu, não tinha um poste à frente e assim mandou seguir. Jogo interrompido aqui no campo de Santo António. 4 minutos, segunda parte, 49 de jogo no conto geral das duas metades. E o resultado vai se mantendo desde o minuto 38. Nogueirense, um Sertanense. Também um.
2: Obstante, estou a esperar para haver substituição no Sertanense, como é óbvio, para trocar um jogador pelo guarda-redes. Para já aqui, mantém-se a 0-0, a vitória que ataca agora.
1: Não há, desculpa, José Carlos, desculpa interromper, não há expulsão. O árbitro mandou seguir a partida. Daí eu ter dito, tenho que dar o benefício da dúvida ao árbitro, pronto, porque ele estava mais perto. Eu não vi se foi com mão, se foi com o peito.
2: Deixa ver o cruzamento, cabeceamento, a bola fica nos pés do homem do Sporting da Covilhã. Eu percebi que tinha sido expulso, então não é? Não, pois não? Pronto,
1: não, não, não, não. Os jogadores do Nogueirense, e eu sou massa adepta, pediram a expulsão pronta do guarda-redes Tomás Prost da formação do Sertanense. O árbitro mandou seguir, se calhar expliquei mal, mas tenho que dar o benefício da dúvida ao árbitro, que ele estava mais perto e não tem um posto à frente como eu tenho.
2: Muito bem, já joga ou não?
1: Já jogo. Vai jogando a equipa do Sertanense. Coreano para trás, para Fatih. Fatih para Jardel, levanta a cabeça, simula o passe, faz agora para Posidónio, lá do lado esquerdo, levantou a cabeça, tenta colocar num companheiro, novamente Fatih de primeira, tentando colocar em Posidónio primeiro, vai chegando Coreano, tentava colocar em profundidade, não deixa a formação do Nogueirense, e agora são 2-2, chega, primeiro Jardel, consegue o corte e depois vai lá João Costa, consegue ficar de posse da bola, ponta paia na frente, chega mais alto o Betinho, depois corta o camisa 23 da equipa do Sertanense. Xoé, é falta, não tinha qualquer intenção de tocar no jogador o adversário, o homem do Nogueirense, mas o que é facto é que tocou e é falta. Atingiu o jogador do Sertanense no ventre. Jardel agora para bater o livre, a beneficiar a equipa da Sertã, em meio do meio campo defensivo da equipa forasteira. Quando estamos com 50 minutos de jogo, vai-se mandando o resultado, 10 minutos 38, 1-1 no placar, tenta chegar ali ao esférico, o Hugo Figueiredo consegue, vai tentar o cruzamento contra um adversário, mas a bola depois sobra para os homens do Nogueirense, que fazem uma asneira, o remate a surgir, defende Daniel Martinho, quase marcava a formação do Sertanense ali, uma paragem completa por parte da defesa do Nogueirense, que não se entendeu, quase dava o golo, o segundo da formação do Sertanense. No ataque já está a equipa da casa, bola colocada lá na frente, vai tentar chegar um homem do Nogueirense, consegue, desequilibrou-se, consegue ainda ficar de posse da bola, tenta ultrapassar um homem do Sertanense, primeiro Jardel, consegue dar ali em Fatih, mata de bota direita, cola no ralvado, ponta paia na frente, tenta solicitar Coreano, consegue segurar o esférico, deixa para um companheiro, recupera a equipa do Nogueirense, já com 52 minutos de jogo, recupera novamente o Sertanense, tentava vir para o ataque a equipa da Sertã, depois de terem pedido falta os homens do Nogueirense, mas foi agarrado o Fatih, é livre para a equipa do Sertanense Futebol Clube. 52 minutos de jogo, 1-1 no placar no campo de Santo António em Nogueira do Grave. Jardel, deixando para Posidónio, levanta a cabeça, ponta, pior na frente, tentando colocar em profundidade, chega primeiro um homem do Nogueirense, depois Betinho conseguindo o corte, fica a equipa do Sertanense com a posse de bola, Xavi está encostado aqui ao lado direito, mas ainda continua o Décio Fatih de posse do esférico, deixando para Jardel, levanta a cabeça, tenta ultrapassar o David Barreto, deixa para Posidónio, está encostado à travessão do lado canhoto, ponta peia contra os joelhos do adversário, é mais um lançamento de linha lateral a beneficiar a equipa do Sertanense. É Posidónio, pede ali uma bola para efetuar o arremesso de linha lateral, é quase na projeção da área de rigor da equipa do Sertanense. Ainda não chegou ao seu destino a bola, agora sim, arremesso efetuado por Posidónio, tentou e conseguiu colocar em Hugo Figueiredo, depois ali uma série de ressaltos, bola colocada no ar, depois corta Fatih, tenta colocar Hugo Figueiredo, Coreano a tentar chegar ao esférico, caiu, não há falta quanto a mim, chegou contra o seu adversário e não há lugar e não marcou o árbitro André Augusto qualquer falta. Para o ataque vem a equipa da casa, Tiago Carriço a tentar abrir, conseguiu, pode ser perigoso, vai lá o guarda-redes mais próximo, proteger a saída do esférico, é ponta, pé de baliza a beneficiar a equipa do Sertanense. 54 minutos de jogo nesta partida no campo de Santo António, em Nogueira do Cravo, Conselho de Oliveira do Hospital Distrito de Coimbra. O resultado vai-se mantendo em 1-1. Tomás Prost deixa ali em Jardel, Levanta a cabeça, deixa a bola quase parar, ponta, pio na frente, tentando solicitar Xavi. Vai saltando também Hugo Figueiredo, muita confusão. Hugo Figueiredo conseguiu ganhar o salto, ponta, pio contra as costas de um adversário. O coreano vai lá à primeira e à segunda, creio que fez falta sobre Sidney. O árbitro assim também o entendeu. Levantou demasiado o pé, mostrou a sola ao adversário, livre a beneficiar a formação do Nogueirense. A substituição da equipa da casa, com 54 minutos, sai Rodrigo Cruz. Vamos ver quem vai entrar. Não houve, houve indicação, é que não vi da placa, mas já vou identificar o jogador. Quem saiu foi Rodrigo Cruz, livre para a equipa do Nogueirense. 55 minutos praticamente jogados nesta partida. Vai-se mantendo o resultado em 1-1 no placar. Foi Peterson o homem que entrou na equipa do Nogueirense a tentar chegar ao segundo golo, a equipa de Nogueira do Cravo, mas o Sertanense a fazer uma excelente partida. Vai jogando a equipa do Nogueirense, tudo ao primeiro toque. Sidney a tentar colocar ali no companheiro, não conseguiu, não deixa Posidónio, varreu e vai lá tentar chegar com o Diano, não conseguiu. Quando atingimos os 55 minutos de jogo e o resultado vai se mantendo teimoso. Nogueirense, 1, Sertanense, também 1.
2: Aproveito, digo que em Serrache pela jornada, vamos também 10 minutos na segunda parte, mantém-se 0 Vitória Serrache, 0 Sporting da Covilhã.
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0: Acrescenta também aquilo que o jogo tem tido durante neste tempo que já está decorrido. É o Vitória que tem bola agora na entrada do meio-campo defendido pela equipa do Sporting da Covilhã. Edgar Moura vai soltar aqui à esquerda para Dudu. Vai avançar ali. Dudu está tapado o caminho. Consegue ainda ali o homem do Covilhã pôr a bola fora e bate no pé ainda de Dudu. É lançamento para o Sporting da Covilhã. Coan Gomes pôs a bola fora, mas a bola bateu de raspão no bico da bota de Dudu. Arremesso já efetuado, bola ali. Outra vez com a ficar com a bola, joga ao meio. Excelente Roberto Ibaló. Fica com a bola ali, o camisola 6. Ali fica com a bola, grande trabalho ali do miúdo. Joga à direita, ali a bola. Este é Barge. Gustavo Barge solta ali para André Dias. Ali o passo, atenção, passou o cruzamento mais baixo. Bola para a área, o quarto homem do Covilhã. E sexta ainda ouvindo da área. Ali depois a bola vai sobrar. É para Diego Tavares. Excelente jogo, Diego Tavares esta tarde. Bola para Barge. Fora de jogo, assinalado André Dias. Mas belo jogo de Diaco Tavares. Inultrapassável. Está a bola a ser jogada já para a equipa do Sporting da Covilhã ali na zona do meio campo. Ganha bem Edgar e a sofrer falta. Ali Ronaldo Coelho a fazer falta. Leve já batendo para a equipa do Vitória. Bola já, Barge, dá para a direita, ali, Tomás, Tomás para Dias, vai para o cruzamento, André Dias, cruzamento, chega tarde, Henrique Cavalcante. A bola passou ali muito perto da cabeça ainda do avançado brasileiro do Vitória. O Sporting da Covilhã tenta já responder, aparece ali primeiro Mateus Matias, vai fazer charuto, bola na frente, pega aqui, fora das quatro linhas, acho eu, exatamente. Arremesso para o Sporting Clube da Covilhã. Arremesso para Coan. Coan Gomes a fazer as
1: remessas. José Carlos, peço desculpa pela interrupção. Tarantantan dos grandes ou dos médios. Aqui no campo de Santo António, em lugar do Cravo, há uma jogada de ataque do Sertanense. Cruzamento da direita. O Jardel atropela o guarda-redes e depois, na continuação do seu movimento para a frente, toca num adversário. Foi entendimento do árbitro que foi apenas jogo incorreto e mostrou-lhe o cartão amarelo, pediam expulsão por agressão os jogadores e os adeptos do Nogueirense. Mais uma vez, por estar mais perto e por estar muito bem colocado, benefício da dúvida para o árbitro. Jogo interrompido, exatamente um jogador do Nogueirense a ser assistido na sua área de rigor. 14 minutos, segunda parte, Nogueirense 1, Sertanense também 1.
0: Amarelo para Ronaldo Coelho, agora ali a chegar tarde a atingir o homem do Vitória. Arremesso livre para a equipa do Vitória Serrais em cima do minuto 59. Lá está a bola já junto ao banco do Sporting da Covilhã. Está Diego Tavares, deixa a bola ali já para Miguel Rosário a receber, entrega no meio ali para Mateus Matias. Bola agora aqui ao lado canhoto para Dudu. Lá vai o jogador do Famalicão ficar com bola. É o Famalicão, aliás. Joga no miolo para Roberto Baló. Lá vai Roberto Baló, grande passo à direita. A bola está lá da vida agora. Ali Tomás, e deixou que o homem do Covilhã cortasse imenso para a vida de Serras. Lá vai. Vai Diego Tavares para fazer o arremesso ali junto ao banco de suplentes do Vitória Serrais. Lá está Diego Tavares a lançar a bola ali para o quarto homem do Sporting da Covilhã. Recupera ainda Edgar Moura, a bola para a direita, tenta ganhar ali o homem do Vitória na segunda, no ressalto, a bola vai sair ou não para fora, sim senhor, pertence à equipa serrana. Arremesso. O árbitro manda repetir o lançamento, diz que já está. Agora sim, arremesso para ser efetuado ali por Edu. Edu Silva com a bola nas mãos. Está um sol tremendo. Bate-me aqui de frente. De sorte é que hoje trouxe um boné. Acho que é a primeira vez que eu faço um relato com o boné na cabeça. Mas hoje teve que ser. O sol bate aqui em cheio na testa, que não vos conto nada. Lá está ali a bola para a direita. Lançamento para a Vitória. Lá está a quarta. Ali o homem do Covilhã vai ser arremesso já para. Antes de substituições. Antes de substituições. No Vitória Serrais vai ser a primeira substituição. Sai Henrique Cavalcante para a entrada de.
2: Substituição na equipa do Vitória.
0: Já vos digo.
3: Minuto 61. A alteração primeira no Serrais. Entra o Vasco Nunes.
0: E Lucas Silva.
3: Faz 16 e sai.

0: Balkan.
1: En de Rick. Deixa. Aqui só agora foi irritado a partir disto. Vai dar quase uma semana de compensação de naturalizações. Desculpem a brincadeira, mas realmente foi muito, muito, muito tempo para ser irritado a partida. Estamos agora com 17 minutos nesta segunda parte. Vai-se mantendo o resultado, evidentemente, em 1-1. Nogueirense e Sertanense empatam no campo de Santo António.
2: Muito bem, seu Ronaldo Coelho é quem rodou na equipa do Sporting da Covilhã. E entrou João Pacheco e também João Cruz. Já vamos lá, então. Olha, o Vitória vai com a bola para o ataque. Atenção, tira de qualquer maneira o homem do Sporting da Covilhã. Vai ali a bola para o meio campo do Vitória. E podemos informar.
3: Dupla alteração, Mortágua vence agora por 2-0 a equipa de Nazarenos e a Cambalhota em Oliveira do Hospital. Oliveira do Hospital 1, Benfica e Castelo Branco 2.
2: Muito bem, aqui mantém-se o 0-0. Há substituições já nas duas equipas. O Covilhã já fez 3 mexidas. Uma foi forçada na primeira parte. Portanto, já caminhou 2 tempos de substituição. Vitória Sanacha apenas mexeu uma vez. Lá vai a equipa da Vitória, tendo bola ali na sua zona defensiva. Roberto Avalon já foi para o chão. O árbitro diz que o jogo deve seguir. Já Elson ficou com a bola, mas depois ali foi. Aliás, Shek Nyang é que ficou com a bola, mas depois tirou o homem da Vitória. Recupera o Covilhã outra vez. Passa a bola do lado esquerdo. Ali para a falta cometida pelo homem do Sporting de Covilhã. Foi João Pacheco a fazer falta. Livre para a equipa do Vitória Serrache. Lá está na zona defensiva de Diego Tavares a bater a bola, vai pegar ali na entrada do meio campo defendido pela formação do Sporting de Covilhã. Corta ali o homem de Covilhã, vai a bola para Dedo, a bola na frente agora para Niang. Cheque Niang, deu, corta mais um de Diego Tavares, a bola só que agora não deu muito. Não andou muito na frente, ficou para fora aqui do lado direito para Coano Gomes a fazer o arremesso ali já a bola para Aidara. Aidara vai depois entregar ali já para Diogo. Diogo Silva vai ali a bola, ali já o camisola 5 da formação do Covilhã. A Runa perde a bola. Roberto Embaló outra vez, mais um belíssimo jogo. Já na Mafra a equipa foi goleada, mas foi o melhor jogador do Vitória na semana passada. Passada hoje também mais uma bela exibição. Olha a Vitória, André Dias lá direito, faz com o passo, espera à procura de apoio, vai fazer ali a fita, tem que jogar para trás, tem ali pressão ali do homem de Covilhã, insistente André Dias, vai para o chão e ganha posse de bola, pelo menos acho que é lançamento lateral para o Vitória Serrás. Lançamento já feito lado, bola atrás ali já para Tomás. Tomás Marcos, depois para Diego Tavares, mais atrás ainda para Miguel Rosário na saída do meio campo da Vitória. Lá está Miguel Rosário, entrega aqui a bola para a esquerda para Matheus Matias. O ex Oliveira do Hospital avança ali os metros no terreno do jogo, joga aqui para a esquerda para Edgar Moura. Arranca Edgar Moura aqui sobre o lado de canhoto, tem o apoio de Dudu. Vai fazer o quê? O passo para Dudu, pode ir para o cruzamento. Dudu já cruzou a bola na área, atenção! O corte do homem do Sporting da Covilhã ali no momento certo. E agora?
1: Livre muito perigoso a beneficiar o Sertanense. Livre batido, mas para fora, ponta, pé de baliza aqui no campo de Santo António. 20 minutos, segunda parte, 1 Nogueirense, 1 Sertanense.
2: Condestável. O árbitro considerou que falta agora ali do homem do Vitória Serrache. Ali, a Aidara baixou-se, cortou de cabeça, mas ainda foi atingido ali pelo homem do Vitória. Já está ali. Bola em Aidara, precisamente, dá no meio ali a bola para a Runa desse para Diogo Silva para a esquerda, para Ângelo. Ângelo depois para Diogo outra vez para Aidara. Lá vai Aidara aqui sobre o lado direito, não tem na linha de passe, joga a bola outra vez para a esquerda, ali já para o companheiro, que é para Diogo Silva a receber e a dobra a linha de viseira ali em velocidade, vai fazer o passe em profundidade para a linha de ataque, atenção, vai ser perigoso, vai ser grande corte ali do homem do Vitória. É mais um grande corte, acho que de Diego Tavares. Ali antecipar-se o homem do Vitória é Matheus Matias, camisola 4. É um grande corte ali de Matheus Matias a pôr a bola fora das 4 linhas para a linha de cabeceira. É ponta, pé de canto para a equipa do Sporting de Covilhã. O jogo tem sido repartido pelos dois meios campos. As oportunidades têm sido repartidas pelas duas balizas. Lá está o canto para a esquerda, que vai bater lá do canhoto da maneira como ataca a equipa do Sporting de Covilhã. Vai ser ali a bola batida, vai pingar na zona central da área, ganha de cabeça ali. Mateus Matias, sobra a bola, vamos já perceber para quem, ainda para Edu, lá vai Edu Silva, deixa atrás ali a bola, ali para trás, aos poucos já está a bola lá atrás em Cauane Gomes, bola na fronteira de cabeça ali Edgar Moura, sobra a bola ainda para o companheiro, um mate disparatado do homem do Covilhã, para fora, pontapé de baliza para a Vitória Serracha. Norberto vai fazer o batimento do tiro de meta. Mata aqui já a bola para a esquerda, para agora de Dudu. A bola vai com muita força, mas fica na viagem ali, na cabeça da Aidara. Aliás, de Cabane. Depois vai lá sobrar outra vez para Norberto. O passo descabido do lateral direito do Sporting da Covilhã. Bola para Norbert, que manda subir os companheiros no relvado. Joga com muita curta ali para Diego Tavares. Vassou o passo ali já para Roberto Balou. Tabelinha na direita, Tomás. Tomás ali para André Dias. André Dias o passo à direita para o quarto homem do Sporting da Covilhã. Fica a bola indo em Diogo. Diogo Silva tenta bater na frente, não consegue. Tem que jogar ali para a Aidara. Na zona defensiva da equipa do Covilhã. Sai a Aidara com a bola no bico da bota direita. Ali em velocidade, faz o passo em profundidade. Ali a bola para a velocidade. Já Elson. Lá vai. Ali, Jailson para a bola atrás, ali para a Aidara, vai para o cruzamento, a bola em arco para uma saída em falso de Norberto e depois Diego Tavares que alivia a bola daquela zona. O guarda-redes com esta altura, com tudo para agarrar a bola, deixou caí-la. Valeu ali, e no remate para fora. Muito forte, mas também muito torto o remate do homem do Sporting da Covilhã. E agora Norberto fica caído. Ali encaixar-se qualquer coisa.
0: Atenção, Norberto está deitado no subcalário. Está paradinho. Está deitado.
2: E vai haver assistência.
0: Que defendeu e largou a bola. Naquele lance de ataque.
2: Vai haver assistência ao guardião do Vitória de Serracho. Que ali encaixar-se qualquer coisa.
0: Jogo interrompido. Aos...
2: Para o jogo em Serracho do Majordino. Numa altura que estamos com 23 minutos na primeira, na segunda parte. O placar insiste em registrar. Vitória de Serracho 0. Sporting de Covilhã. Também 0. E no Guerra do Cravo, Max Assunção.
1: Quase 24 no segundo tempo, vai-se mantendo o resultado em 1-1, um jogo muito, muito interessante de seguir, muito entretido com os jogadores de ambas as equipas, apesar da alta temperatura que se faz sentir aqui no campo de Santo António, a proporcionarem um espetáculo entretido, pelo menos. Vai jogando a formação do Nogueirense, Posidónio depois a conseguir dar de bota esquerda para o guarda-redes, Tomás Prost, ponta pelo primeiro lá na frente, tentando solicitar um companheiro, na circunstância seria para o Hugo Figueiredo, a bola não chega ao seu destino, recupera, no entanto, novamente a formação do Sertanense, bola para lá das quatro linhas, se o mesmo ali para juntinho ao banco do Sertanense. É arremesso para a formação do Nogueirense. Há momentos houve substituição, entrou André na equipa da casa para o lugar de Diogo. Um jogo muito... em que deu tudo. O Diogo correu quilómetros durante a partida, um dos melhores jogadores em campo. No entanto, já estava a sentir algum cansaço. Volto a dizer, está muito, muito calor aqui no Guerra do Cravo. Tal como em toda esta zona interior do país. Vai jogando a equipa do Nogueirense, lado direito, corta a formação Sertanense, vai tentar chegar ali, coreano, rodopiou, é agarrado por um adversário que é Sidney, livre a beneficiar a formação do Sertanense. É praticamente em cima do travessão, divide os dois meios campos, ganha ali muitos metros o jogador do Sertanense, bola para trás, bola para a frente outra vez, e Posidónio é o homem que vai colocar a bola em jogo. Deixa, no entanto, Jardel para o lado esquerdo do ataque do Sertanense. Vai tentar Hugo tirar um adversário do caminho, consegue tirar o primeiro, não consegue tirar o segundo, depois recupera ali Fati, ainda a formação do Nogueirense a conseguir ficar de posse da bola, e Peterson a dar de peito para um seu companheiro, a bola vai ainda sendo jogada pelos homens do Nogueirense. É agarrado o... parece-me ser o Sidney. A bola, no entanto, sobra para os homens do Nogueirense. Pois mal passe, e eu tanto gabei aqui os meninos que estão a jogar dentro das quatro linhas, que agora é disparate atrás, disparate de um lado e do outro. Ainda um compasso de espera. Agora sim, bola sendo jogada lá para o lado direito, vai tentar o cruzamento, o homem do Nogueirense não deixa, ali o Jardel, bola na frente, recupera a formação do Nogueirense, joga o Tiago Carriço tentando colocar, corta Jardel mais uma vez, dois jogadores do Sertanense coreano a chegar mais alto que o seu adversário, que é bem mais alto, bola para o Hugo, tira o primeiro, tentava colocar em coreano, não conseguiu, a bola toca nas pernas de um jogador do Nogueirense e vai para o guarda-redes da equipa da casa. Está a cair no relvado um homem do Nogueirense. Jogo interrompido no campo de Santo António. 26 minutos 27. Já jogados nesta segunda parte. Nogueirense 1, Sertanense também 1.
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2: Ficamos mais um pouquinho no Nogueira do Cravo.
1: Em Nogueira do Cravo ainda está interrompido e houve uma adepta que desmaiou, está a ser assistida por outros adeptos. Punha-se talvez chamar algum bombeiro ou algum dos massagistas das equipas. É aqui mesmo à minha esquerda e o jogo aqui continua interrompido, como eu disse, José Carlos. Vai-se mantendo o resultado em Nogueirense 1, Sertanense também 1.
2: Quando houver jogo, vais dizer, para já ficamos então por aqui durante mais um pouquinho. Ali que o Anto está a ganhar ali sobre o Dudu. Põe a bola fora, a Dudu. E o que é que se passa? Agora para o jogo. Vem ali falar com o quarto árbitro. Tem a ver problemas com a comunicação. Já há pouco se tinha queixado o quarto árbitro, o árbitro já se tinha queixado que estava ali com a fechinal para o próprio braço e agora vai lá outra vez falar com o quarto árbitro ali, qualquer problema com o aparelho de comunicações que a equipa de arbitragem tem, para já está a ser reparado. Ainda não há jogo, pois não, Marcos? Ainda não. Agora não há lá nem há cá. Ah, vai haver já. Aqui o árbitro da partida já está com aparentemente com o equipamento reparado. Arremessa para Cauan Gomes fazer, vai lançar ali já para Cheque Niang, perde a bola, fica a bola em Mauro Santos, lá vai Mauro Santos, chegar com a redondinha, segura bem, joga para a direita, ali à procura de Tomás e atenção que João Pacheco vai ver cartão amarelo. João Pacheco vai ver amarelo, nem se preocupou nada que não houvesse lá a bola, estigou a perna, vai abaixo, meu. Amarelo para João Pacheco, 73 minutos. Amarelo para João Pacheco. Já jogou ou não, Marcos?
1: Já há jogo e também já está praticamente recuperada a adepta que desmaiou há pouco aqui à minha esquerda.
2: Calor é muito, vai. Calor é muito, né?
1: O calor é muito, é verdade, e acima de tudo muito abafado aqui por baixo da placa, da pala do campo de Santo António. Eu posso dizer que para além da pala ainda estou dentro da cabine completamente fechada, mesmo com a porta aberta. É realmente uma sauna. Há quem pague, eu estou a fazê-la sem ter que pagar. Jogo novamente interrompido e dupla substituição no Sertanense. No entanto, vai ser jogada a bola por Tiago Dias. Vamos atingir a meia hora de jogo, 75 minutos então nesta partida, e o resultado vai-se mantendo desde o minuto 38. Nogueirense 1, Sertanense também 1.
2: Continuamos por aí.
1: Vai a bola sendo jogada para lá das quatro linhas e é então a dupla substituição para a formação do Sertanense. Vamos então ver quem vai entrar e sair. Bahia Silva é um dos jogadores que vai entrar, mas Gonçalo Cruz e os técnicos Filipe Salvador e Gonçalo Cruz têm a hipótese agora de darem mais algumas indicações, uma vez que é feita uma pausa para hidratação. 75 minutos e meio de jogo aqui no campo de Santo António em Nogueira do Cravo, e o resultado vai-se mantendo teimoso. Nogueirense 1, Sertanense também 1.
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2: Para já, atenção lá, o homem do Sporting de Covilhã vai para o chão. É livre para a equipa do Covilhã. Mas não vai haver. Vai haver falta, mas também vai o jogo em cima da meia hora de jogo da segunda parte. Vai toda a gente beber água, indica o árbitro da partida. Vamos ao momento de hidratação. Portanto, continuamos no Nogueirense. Sertanense, mais alguns minutos. Matos Assunção.
1: Aqui ainda está interrompido. Vai-se mantendo o resultado 1 e vai continuando a hidratação.
2: Pois nós mandamos aí o jantar, se quiseres, enviamos-te o jantar, porque isso desta maneira
1: vai ser complicado.
2: Deve haver descontos para aí até à noite.
1: Vai ser 15 dias de compensação de neutralizações aqui no campo de Santo António, mas quiseres, o que é não. Facto é que, tanto naquela jogada há pouco em que se pediu a expulsão do jogador do do Sertanense. O que é facto é que esteve muito tempo o jogo interrompido. Dupla substituição na formação do Sertanense. Sai o Pedro Gonçalves, o Afonso Gonçalves, aliás, e também, creio eu ser o Jardel, que já tem cartão amarelo. Quem vai entrar? Não faça mais pálida ideia, porque estão de frente para mim e não foi mostrado o número, pelo menos, que eu visse. Na formação do Nogueirense, sai o Tiago Dias e também o Betinho. Isto tudo aos 77 minutos. E ver quem entrou é mentira, não consigo. Já vou ter que ir ver o que é, quem é que saiu, na forma, quem é que entrou, aliás, na formação do Nogueirense e do Sertanense também. Estamos então com 77 minutos de jogo. O resultado vai-se mantendo teimoso. 1-1. Vem desde o minuto 38. Vem a bola sendo jogada ali pelo guarda-redes da formação do Nogueirense, Daniel Martinho. Vai-se requerendo com o esférico, bola direita, pontapeou agora com a bota, essa mesma bota, para o seu ataque. Vai jogando a formação do Nogueirense, corta bem ali o camisa 23, Choé. Mas sofreu falta e é livre, e agora há três feridos ligeiros, dois por choque frontal, um por toque nas pernas, e o jogo está, para não variar, interrompido. José Carlos Reis, 33 minutos e meio, nesta segunda parte, Nogueirense 1, Sertanense também 1.
2: Acaba a passou 0-0 há pouco. Norbert saiu aos papéis ali no livre que deu seguimento ao jogo depois da paragem para a hidratação. Um cruzamento com o Norbert a sair ali, falhar o soco na bola, depois de ter que ser direto a Vares a aliviar e na sequência da jogada acabou por dar livre para a equipa de Vitória na sua zona defensiva, que já foi a bola para o meio campo do Covilhã. Está a bola já em Aidara. Aidara depois fica com a bola, joga aqui sobre o lado direito para o companheiro, para Cauan. Gone, ali a bola com muita força, ali o Diego Tavares, grande, grande defesa. Não, não toca, parecia que Norbert tinha tocado, mas não, ali o remate de Niang, acho eu, ali a bola a ser batida para o remate muito torto de Sheik Niang. Lá está a bola já para a equipa do Vitória, na frente ali ganha de cabeça Lucas Silva. Ali o jogador de Vitória não conseguia ficar com a bola. Vai a equipa do Covilhã ficar já com a bola aqui na sua recente do seu meio-campo. Ali a bola de Cauan atrás para o Aidara. Aidara mais atrás para um companheiro, ali para Diogo Silva. Diogo Silva tenta bater na frente, ali para o quarto, outro lado ali de Dudu. Olha bem sobre o adversário, a bola, ali Tomás bate na frente, atenção, olha a Vitória, entrar a bola, pode ir para o corredor, atira, defende para fora! Grande defesa de Lucas de Gustavo Galil e depois Edgar Moura. Ainda está para perceber o que é que aconteceu. Que é a melhor oportunidade de gol do jogo, não tenho dúvidas. Olha o canto para a Vitória de Sernache. É uma grande jogada, uma grande antecipação de Edgar Moura.
0: E a bola sobrou.
2: Ali com Edgar Moura a ganhar no meio dos adversários. Olha o canto batendo a bola para a área. Cabeceamento e penalti, diziam os homens do Vitória. Então remate para fora. É canto para a Vitória. Ficaram ali os homens do Vitória a pedir penalti. Uma alegada mão dos homens da Sporting de Covilhã. Daqui não dá para ver. Mas a verdade é que o Vitória está agora claramente em cima do jogo. Duas grandes oportunidades seguidas. É canto para Mauro Santos, bater lá direito, lá está o experiente, já com 35 anos de idade. Vai tendo o prémio de estar na Liga 3, Mauro Santos. Lá está ele, pronto para bater o pontapé de canto, lado esquerdo, maneira de contar com o Vitória Serras. Mauro vai bater, a bola vai ali ao segundo posto, vai aparecer ali. O homem do Vitória a ficar com bola, escapa-se. E Edgar Moura, pontapé de baliza para o Sporting de Covilhã.
0: É do cortou de cabeça, juntou
2: o risco. Lá está. Ali a bola, Gustavo Galil, a bater a bola, ali já para o companheiro, depois ali para Diogo, Diogo vai ficar com a bola, vai bater na frente, ainda não, vai a bola ser jogada do lado direito, ali para Edu, bate na frente, ali à procura do homem do Sporting de Covilhã, corta bem Miguel Rosário, bola para fora, lançamento para o Vitória de Serracha, atenção, substituição no Vitória. 18-2, ajuda-me lá aqui.
0: Portanto, sai o Álvaro.
2: Sai Dudu.
0: Ao minuto 81.
2: Sai Dudu. Álvaro Ferreira, como também agora lhe chamam.
0: Entra
2: Paulinho.
0: Paulinho, é?
2: Paulinho, lateral esquerdo.
0: Entra ao minuto 81.
2: Lateral esquerdo, não é lateral esquerdo, mas hoje vai ser.
0: Portanto, é a última atração da equipe.
2: Aliás, é lateral esquerdo, sim, tenho razão. É. Está ali a bola a ser jogada para a equipa do Vitória. A bola batendo no ataque. Vai sobrar ali para a Aidara. Aidara depois aqui para Coen. Coen vai ficar com a bola aqui sobre a direita. Tenta passar ali para o Paulo Santos. Já passou um passo ali para Jailson. Jailson vai estar ali pressionado. Vai ficar ali. Ainda assim com a bola sem poder. Vamos ao 96 do Covilhã. Já lá vamos. Olha, a bola vai pegar ali sobre a direita. O ataque do Sporting de Covilhã. Ali João Pacheco dali para Edu. Edu para o cruzamento. Bola para a área. Para um cabeceamento muito torto ali do homem do Sporting de Covilhã. A bola nem sequer chegou à baliza depois. É, ali o Paulinho pôr a bola na frente. Que sai para fora mesmo aqui na minha frente. Sai para fora. O lançamento para o Sporting de Covilhã. Diz.
3: Mais dois golos em Alverde Hospital. Alverde Hospital 2, Benfica Castelo Branco 3 e o empate em Elvas. Elvas 1, Fátima 1.
2: Final lançamento para a equipa do Sporting da Covilhã, do Vitória Serracha. A bola está tocada da Jailson. Lançamento para Mateus Matias. Lançou ali já. A bola passa ali. Atenção, vai ali para Lucas. Tenta passar sobre Cauan. Ali Lucas Silva fazer falta sobre o jogador do Sporting da Covilhã. Livre para o Sporting da Covilhã na sua zona defensiva.
0: Gustavo Galil, uma saída.
2: Lá está ali, a preparar-se para bater. Gustavo Galil, o guardião da formação do Sporting de Covilhã. Faltam 7 minutos para os 90. Lá está Gustavo Galil agora para bater a bola na sua zona defensiva. Daqui a pouco voltamos no Guerra do Cravo, mas obviamente o jogo já sabe, vai ter muitos descontos e depois por lá ficaremos. Mas para já, a emoção vai estando aqui no Municipal Nova de Serracha de Bom Jardim, no primeiro jogo oficial entre o Sporting entre Vitória Serracha e o Sporting de Covilhã. Encontra-se pela primeira vez na história estas duas equipas hoje aqui no Municipal Nova. É o Vitória da bola ali com o Paulinho, deixa a bola ali atrás para Miguel Rosário. Miguel Rosário levanta a bola ali para a entrada de Edgar Moura. Desperdiçou a grande oportunidade do gol que o Vitória teve na partida. Bola para Mauro Santos, já está ele. Esconde bem a bola, Formiguinha. Deixou ali a bola para Edgar Moura. Edgar Moura vai tendo ali grande visão do jogo de Edgar. Vai ali, livra-se bem do adversário. Está a ser puxado para Ângela, livre para a Vitória. Leva já para ser batido por Edgar Moura. Vai deixar para que seja Mateus Matias a bater. Está a bola batida de Mateus Matias aqui para a esquerda para Bruno Sousa. Bruno Sousa depois ali para Mateus Matias, outra vez para Bruno Sousa, lado esquerdo, lá está o brasileiro, ex-sub-23, campeão pelo Académico Viseu no sub-23. Bola para Paulinho, primeiro quarto ali de Ângelo, bola para fora, lançamento para o Vitória de Serrais. Lançamento para ser efetuado. Ali já a bola vai ali para o quarto dos homens de Vitória. Paulinho, tabelinha, atenção, vai para a área. Paulinho insiste ali à procura de alguém para rematar, não consegue nem remate nem cruzamento. Sai o corte e depois a falta de Paulinho. É livre para o Sporting de Covilhã na sua zona defensiva. Prepara-se a última substituição no Sporting de Covilhã.
0: Está pronto para entrar. E penso que...
2: A bola, portanto, já está a ser jogada ali por Diogo. O Diogo Silva tenta bater na frente da bola para a corda do companheiro da equipa. Vai fugir ali junto à linha lateral. Está fora ou não? Dá-se ser. Lançamento é para o Vitória Serras. Agora para.
0: Sai
2: já Elson. Sai já Elson para a entrada.
0: Está entrado o Guilherme Silva.
2: Guilherme Silva.
0: Guilherme Silva. Isto ao minuto.
2: Gilson Gomes a dar lugar a...
0: 5 dos 90,
2: depois
0: a faltar o tempo de compensação.
2: É quarta. Guilherme Silva, a 5 minutos dos 90. Última substituição no Sporting de Covilhã. Vitória Serracha já esgotou. A Videira precisa matar a bola sobre a direita, atenção, vai para o corte de qualquer maneira. É do, a bola para fora, lançamento para a formação do Vitória de Serrais. Foi o Diogo que pôs fora. Lançamento para a Vitória, a bola já lançada, atenção, bola para Paulinho. Paulinho volta a bola para a área, atenção, vai ser perigoso. Vai aparecer ali o homem da Vitória, não consegue captar ali o jogador da Vitória de Serrais. Faz a bola pela, pela linha de fundo, é ponta ao pé de baliza para a Sardinha Comilhar.
0: Estamos com 86 minutos. 7.
2: Gustavo Galil manda subir os companheiros de equipa no relvado. O árbitro já está a contar os 5 segundos para o pontapé de baliza ser batido. Já está batido o guardião da equipa do Sporting. Covilhã pega na entrada do meio campo do Vitória. Corta bem Edgar Moura de cabeça, mas a bola no salto foi para Ângelo. Deixou ali depois ali para a Runa, que perdeu. Agora também perde o homem do Vitória. Ali, grande confusão. Sobra a bola aqui para Cauano, que perde em luta com o jogador do Vitória, Serras. Muito bem, Mauro Santos. Lá está ele outra vez. O passe saiu e depois saiu mal. Foi o passe do companheiro de equipa ali dos homens da Vitória, Serras. Sobra a bola para Cauano. Cauano vai agora jogar ali para o ataque, para a entrada do companheiro sobre o lado direito. Lá está Fábio Cruz ali a jogar, ali o jogador do Sporting da Covilhã, mas a bola foi para fora, pertence ao Covilhã. Já estamos apenas a 3 minutos, os 90 para o 0-0. Olha o Vitória, tem agora a bola na zona da sua cabeçamento, grande defesa. Grande defesa de Norbert, finalmente apareceu o homem. Grande defesa de Norbert, o voo do gigante do Vitória, faz uma defesa estrondosa e evita que a equipa do Sporting da Covilhã se ponha na frente. Mas ainda vai a bola outra vez para a equipa do, para o ataque da equipa do Covilhã, cruzamento a não sair, existe o Vitória a tentar tirar a bola daquela zona, não está fácil agora, é Mateus Matias que tem ali a bola, está apertado ali por um adversário e ganha lançamento lateral da equipa da Covilhã.
0: Lá
2: está o lançamento para Cauano, efetuado do lado direito, ali do lado direito, da maneira como ataca a equipa do Sporting da Covilhã. Lançamento para ser efetuado. E a bola para a área, tira ali o homem do Vitória, nova bola bombeada para a área, depois ali vai aparecer Edgar Moura, aliviar de qualquer maneira da zona defensiva lá para a frente, à procura de alguém que apareça na zona de ataque do Vitória. Sobra a bola para a equipa do Sporting da Covilhã, em lançamento lateral, vai ser efetuado já ali por Ângelo para o guardião. Gustavo Galil, depois ali a bola outra vez. Aidara vai jogar a bola para a direita, ali para Edu, vai Edu, Edu ficar com a bola, vai agora fazer o passe na frente ali à procura do companheiro de equipa, tira, não tira ninguém, a bola sobra para a equipa do companheiro, para Ângelo, atenção, vai para a finta, Miguel Rosário sem cerimónia, põe a bola para fora, é remesso para o Sporting da Covilhã. Olha para o outro lado, veja a bancada principal do município de Manobras, completamente cheia. Ali à parte disso, dá muita gente ali junto ao varão de votação. Desde
1: José Carlos, 6 minutos de compensação de neutralizações, parece-me pouco para as interrupções que houve nesta segunda parte.
2: É por causa de não pagar o jantar, fui eu tratei disso, se tinha que pagar o jantar, assim já não.
1: Pronto, obrigado, coisa. Meu amigo.
2: Lá está, olha a bola a ser jogada para a equipa do Sporting da Covilhã, parece sempre que foi uma falta, o árbitro diz que não, deixa que o jogo deve seguir, tira Guilherme e a bola sai para fora pela linha aqui. Não, acho que é canto... É lançamento lateral, aliás. A bola sai para fora, mas já mais à frente. Andou ali passear na linha, mas chega mais à frente. Lançamento para a equipa do Sporting. Começa já o cruzamento da bola para a área. Vai ser ali o Ângelo. Tira! E atenção. Ali uma falta cometida sobre o homem do Vitória. Estamos a chegar ao minuto 90. Não tarda muito. Sobe ali a placa com os descontos de compensação de termos perdidos. Lá vai Norbert para bater o botão para a equipa do Vitória de Serrais. Lá está ali a bola para Norbert bater. Lá está Norbert a bater os 4 minutos. 4 minutos de compensação de tempos perdidos. 90 mais 4. Lá está ali a bola. Ali. Lá está para bater o guardião Gustavo Galilo. Bata a bola para o meio campo defendido pela equipa do Vitória. Será para tentar ganhar ali. Diego Tavares cabeça mais uma. Veja ganhar Diego Tavares. Vai a bola na frente, mas tira o homem do Sporting. Mulher recupera Edgar Moura para o Vitória. O Edgar que desperdiçou a grande oportunidade de gol que a equipa do Vitória teve na melhor de todas. Teve na primeira parte. Na partida, aliás, já nesta segunda parte. Olha aqui para Paulinho. À procura de Mauro Santos. Já vai ele. Mauro Sul, lado esquerdo. Vai como muito gosta de fazer. Escondeu a bola ali do avançado. Joga no meio. Encontrou ali a grande passo. Atenção para ser Paulinho para o remato. Corte, ainda outro remate e a bola não sai, fica prensada no homem do Sporting da Covilhã. Ali, depois do excelente passe de Graça, depois a bola será aliviada outra vez pelos homens do Vitória, tira a Aidara para fora. Irkan Graça, é assim que se chama o jogador de camisola 7 do Vitória de Serrache. Um dos últimos jogadores que era para o Vitória representava o Verzinho na temporada passada. Lançamento para o Paulinho, efetuar o Vitória está à procura de pontuar pela primeira vez na Liga 3. Ali, a bola a ser jogada pela camisola 14 vitoriano Bruno Sousa, bola depois para a frente, não chega ali sequer o companheiro de equipa, o 15 Lucas Silva, sobre onde sim para Gustavo Galilo. Gustavo Galilo vai bater a bola. Esta foi uma jornada com muitos empates, apenas até este jogo apenas o Belenenses tinha ganho em Loulé, de resto dos outros dois jogos tinham sido de empates. Aqui mantém-se para já também 0-0, há pouco nas Caldas da Rainha também se estava 0-0 no outro jogo desta jornada que põe frente a frente Caldas e Lusitano de Évora. Para já aqui abaixo do 0-0, a bola está em Cauane, lá vai Cauane jogando aqui sobre o lado direito, vai tentar fazer o passo na frente à procura de um companheiro de equipa, a bola curta ali outra vez para Cauane, outra vez já para o cruzamento de Cauane, a bola vai subir, passa para fora. Passou por toda a gente, depois de Guilherme Silva ter soltado a bola para Cauane, sem um passe, um cruzamento disparatado do lateral direito do Sporting da Covilhã. Estamos a 2 minutos de esgotar os 4 que o árbitro deu de compensação de tempos perdidos, com tempo mínimo, obviamente. Lá está Norberto para bater. Guardião da equipa do Vitória Serrais bate ali já na saída da segunda área para Diego Tavares. Lá vai Diego Tavares botar a bola para o ataque à procura de um companheiro de equipa que é Lucas Silva. A bola vai na frente para as mãos de Gustavo Galilo. O Galilo deixou já para a direita aqui para Cauane. Cauane Gomes vai fazer o passo aqui junto à linha. A bola na frente ali para Guilherme. Guilherme perde a luta com o homem da Vitória. Fica a bola. É Paulinho. Paulinho dá no meio ali para Bruno Sousa. Lá vai o brasileiro. Lá vai Bruno Sousa. Arranca nesse individual. E vai passando para um adversário. Vai Paulinho cabeceira à procura de qualquer coisa. Vai para o chão e não há nada. A bola está fora. Ponta pé de baliza para a equipa do Sporting de Covilhã.
0: Para 48,
2: faltou um minuto para se esgotar os compensação mínima dada pelo árbitro da partida, que é de 4. Daqui a pouco temos também as declarações dos técnicos no final da partida, aqui na antena da Contestável. Vai a bola ser jogada já pela equipa do Sporting da Covilhã, aqui para a direita. Este é Cauane bate a bola na frente ali à procura de alguém na linha de ataque. Vai aparecer ali o corte de Diego Tavares, intransponível hoje Diego Tavares. Grande jogo, não me canso de dizer isto. Agora um grande corte ali, mas a bola no salto dá a ficar para os homens do Covilhã outra vez. Miguel Rosário com a testa tira daquela zona. Depois passa a bola para Mauro Santos, ali para a Runa. A Runa depois para a esquerda. Vai aparecer Diego Tavares. Tira daí! Dá alivio de qualquer maneira na frente. E a bola já lá vai à frente outra vez para Gustavo Galilo. Aqui agora tenta bater a bola no ataque de Iguês. Será o último lance da partida. Lá vai a bola para a esquerda. Vai atravessar o relvado até uma zona onde aparece outra vez o homem do Vitória a cortar. Foi Tomás. Bola para Edgar ali. Outra vez para Tomás. Lá vai Tomás. Tenta passar no primeiro adversário. Faz o passo na frente para o corte. Agora ali Edu. Lá vai a equipa do Sporting, aliás, de Diogo Silva. Tenta bater na frente, perde a bola. Olha a Vitória, tenta ir para a resposta. Reparta a runa para a equipa do Sporting da Covilhã. E não mais. Final da partida. Eia, Serrache do Bom Jardim. Resultado: Vitória de Serrache 0. Sporting da Covilhã também 0. Primeiro ponto do Vitória na Liga 3. O quarto ponto do Sporting da Covilhã. Daqui a pouco voltamos para a análise do jogo também, para as declarações, mas para já ainda há jogo em Nogueira do Cravo. Marcos Assunção.
6: É verdade, pelo meu cronómetro estamos no último minuto de compensação de neutralizações, vai-se mantendo o resultado em 1-1 e estes últimos 10 minutos não têm nada a ver com aquilo que foram os primeiros minutos da partida até há pouco, porque realmente está-se a jogar aos repelões, mas verdade seja dita, muito bem se jogou aqui, principalmente tendo em conta o calor que se fez sentir em Nogueira do Cravo. Arremesso para a formação do Nogueirense, estamos a 15 segundos, aliás, dos 6 minutos de compensação dados pelo árbitro.
1: Quem vai bater este livre a beneficiar a equipa de Nogueirense é o guarda-redes Daniel Martinho, meio do seu próprio meio campo, deixando um pouco mais para a frente para Tiago Portela. Agora a bola em Sidney. Sidney que começou ali a jogar no miolo e agora é um dos centrais da formação de Nogueirense. Bola colocada à entrada da área. A tentativa de arranjar espaço para o remate por parte da formação do Nogueirense. Ali agora o camisa 80, Diogo Barreto, tentando colocar na área. Bola para lá das quatro linhas. É ponta, pé de baliza para a formação do Sertanense. Já estamos com quase 7 minutos de compensação. Resultado de 1-1 aqui em Nogueira do Cravo. Parece-me um resultado justo para aquilo que as duas equipas jogaram aqui no campo de Santo António. Vai jogando ainda a formação do Sertanense, recupera o Nogueirense, agora é o Campeonato Nacional de Ping-Pong, bola para lá das quatro linhas e acabou no campo de Santo António. Nogueirense 1, Sertanense também 1. Voltamos daqui a mais um pouco para as declarações e o comentário final.
2: Olha, deixa de dizer que a Federação elegeu como homem do jogo a Edgar Moura. Sou sincero, se o seu tinha escolhido Diego Tavares, Edgar faz um grande jogo, mas Diego hoje fez um jogo estrondoso, na minha opinião. Mas o árbitro escolheu, a Federação escolheu Edgar Moura como o homem do jogo. Hoje aqui em Serrasto, no Jardim. Daqui a pouco já voltamos.
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3: Alguns segundos depois das 19 horas, no Campeonato de Portugal Série 3, algumas partidas a terminar. Resultado final, Malveiras 0, Malveira 0, Marialvas 1, Mortágua 3, Nazarenos 1, Elvas 1, Fátima 1. Nesta altura também nos... aliás, é também final. O Oliveira do Hospital 2, Benfica, Castelo Branco 3. A equipa de Castelo Branco chegou a estar a perder por 1-0. Deu a volta ao marcador e depois mais 2 golos. Um para o Oliveira do Hospital, outro para o Castelo Branco. Também é resultado final. Recordo esse Nogueirense 1, Sertanense 1. Nos últimos instantes, Naval 1893 1, União da Serra 2.
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3: Nesta altura, minuto 70, nesse Caldas 0, Lusitano Évora 0, partida que teve início às 17h30, então nos segundos 45 minutos, teremos conta também quando terminar, vamos daqui a pouco ao encontro do José Carlos Reis e também do Marcos Assunção para as entrevistas em direto e claras análises das partidas.
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0: Hugo.
1: Marcos Assunção, não sei se é já possível avançar com as entrevistas.
0: Por razão, era o Marcos, era eu que estava para falar.
1: Ok.
0: Ainda não é possível avançar com entrevistas, mas posso analisar já o jogo, já fico despachado nesta parte, vamos adiantar trabalho, para dizer que foi um resultado que parece-me que é justíssimo ao fim dos 90 minutos, dentro daquilo que... um resultado justíssimo ao fim dos 90 minutos para aquilo que as equipas fizeram durante a partida. Primeiro, o Sporting de Covilhã entrou melhor no jogo, tem uma boa situação de golo logo nos primeiros minutos, reagiu bem o Serras, passou para uma fase boa também, onde também podia ter marcado. Depois o jogo passou para uma fase mais equilibrada, nos últimos minutos, na primeira parte, o jogo teve um ligeiro ascendente do Sporting de Covilhã. Fomos para a segunda parte com o Vitória a entrar muito bem no jogo, teve uma fase em que dominou, teve duas ou três bons uma grande oportunidade desperdiçada, na minha opinião, a melhor oportunidade do jogo desperdiçada por Edgar Moura. Depois o Sporting de Covilhã respondeu já na parte final, também com algum frisson e também com uma boa oportunidade, mas parece-me a mim porque pelas oportunidades repartidas o resultado acaba por ser um resultado justo, além daquela grande oportunidade do Edgar Moura que deu o canto. Depois na sequência do canto o Vitória tem duas situações que podia perfeitamente ter também marcado, não conseguiu fazer. O resultado, acho que, na minha opinião, e estávamos ainda há pouco ali em conversa, todos os companheiros de trabalho que estávamos aqui a fazer a cobertura do jogo, parece-nos que é um resultado que acaba por ser justo ao fim dos 90 minutos. Boa arbitragem, e diz lá.
2: José Carlos, já tenho aqui o Gonçalo Cruz, técnico do Sertanense.
0: Então vamos avançar, porque vamos ter que esperar só um bocadinho, porque para fazermos as entrevistas todas em direto, avançamos rapidamente por aí.
2: Gonçalo, um jogo que não teve nada a ver, pelo menos com a segunda parte da semana passada. O Sertanense acaba por empatar aqui no Nogueira do Cravo, é um resultado justo?
3: Bom dia, boa tarde, aliás. Acaba por ser, porque foi um jogo muito tático. Notou-se na primeira parte. Acho que o Nogueirense esperava uma abordagem diferente da nossa parte ao jogo. E acabamos por surpreendê-los nesse sentido, ou seja, um jogo muito tático, quando acabamos na primeira parte, por dever a nós próprios, se calhar, ir para o intervalo em vantagem, porque... O Nogueirense marca na única oportunidade que tem num livre, num erro nosso, e nós temos ali 3, 4 situações, fizemos uma, e acho que o resultado ao intervalo é injusto, acho que devíamos ter a ganhar. Acho que a equipa deu uma resposta muito grande. Estamos a falar do Nogueirense, que ganhou os jogos todos na pré-época, e estamos a falar do Sertanense, que perdeu basicamente os jogos todos na pré-época, portanto era normal todos estarem em dúvida no sentido de resposta que o Sertanense iria dar. Mas eu sei que o grupo que tenho aqui, que pode vir a ser o grupo, o potencial que o grupo tem, e era esta resposta que precisávamos dar num campo extremamente difícil. Já joguei no Nogueira do Cravo há muitos anos, sei que é muito difícil jogar aqui. Tem uma boa equipa, só para vos dar um exemplo, se tem 8 jogadores para a frente, nós temos 4, sendo que um deles é um júnior. Portanto, notou-se o Hugo, na parte final já não conseguia, portanto a equipa estava ali, o plantel não está fechado, portanto... Temos demorado a fechar o plantel porque não há um caminhão de dinheiro na Sertã, então é complicado. E a resposta que o grupo deu aqui foi fantástica. Acho que há a haver um vencedor, sou sincero, pela quantidade de oportunidades claras, podia ser o Sertanense. Se bem que nos últimos 20 minutos o Nogueirense aperta um bocadinho mais, porque é normal, está a jogar em casa. Nós já estamos um bocadinho com fadiga acumulada nos jogadores da frente e mesmo que refrescar. Acaba por ser um resultado natural, tendo em conta o primeiro jogo, ninguém queria perder, acaba por ser natural.
2: Palavras de Gonçalo Cruz, um ponto primeiro para a formação do Sertanense neste campeonato. Na primeira jornada vamos tentar ouvir já o Filipe Salvador, técnico da equipa do Nogueirense.
0: Olha, vamos ter que falar um bocadinho, porque já a seguir vai falar também Nathan Costa, técnico do Vitória de Serrache. Vamos esperar só um bocadinho. Para já ainda não é possível. Vamos ter que esperar mais um pouquinho. Se for rápido, Marcos, já está aí o Filipe, já? Marcos? Hugo, temos condições de trabalho ou não?
4: Temos linha aberta para o Marcos, ele provavelmente não estará a ouvir-te. Okay.
0: Vamos ter então daqui a pouco aqui as declarações, vamos esperar-se um pouquinho. Para Nathan Costa também falar aqui em relação a esta partida e também depois também para ouvir Dani Matos. Em último caso, se não for possível fazer direto com o técnico do Nogueirense, trazemos as declarações gravadas e posteriormente vamos emiti-las, mas para já vamos dar prioridade aqui a este jogo, que foi o primeiro jogo oficial entre estes dois conjuntos. Nunca tinham antes encontrado oficialmente nem o Vitória de Sernache, o Vitória de Sernache com o Sporting da Covilhã, não tinham encontrado oficialmente. Vamos aguardar então mais um pouco, Hugo.
4: Entretanto,
0: sendo que, sim. Sendo que a qualquer momento teremos aqui Nathan Costa na sala de imprensa.
4: Aproveitamos para fechar então as contas dessa jornada, a primeira do Campeonato de Portugal, Série 3, Nogueirense 1, Sertanense 1, Naval 1893, 1, União da Serra 2, Malveira 0, Marialvas 1, esse jogo Alverca Fazendense foi adiado, Mortágua 3, Nazarenos 1, Elvas 1, Fátima 3 e o Oliveira do Hospital 2, Benfica Castelo Branco 3, agora com o quadro completo.
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2: Hugo?
4: Vamos em frente com a entrevista,
0: olha,
4: Marcos.
0: Olha, eu sugeria que o Marcos Assunção gravasse, já que temos já Nathan Costa na sala de imprensa. Pode ser?
2: Então, de Nogueira do Cravo, um abraço de amizade, resultado justo, até 2-8 dias.
0: Ok, Marcos, vais trazer as declarações então do técnico do Nogueirense daqui a pouco. Vamos então aguardando. Vamos.
4: Compasso de espera para termos então essas declarações em direto.
0: Muito bem, podemos então começar já? Vamos, Nathan Costa, técnico do Vitória Sernache. Primeiro ponto na Liga 3, com um jogo também que até aqui nunca tinha existido oficialmente entre o Vitória Sernache e o Sporting da Covilhã. Nathan, um comentário a este jogo.
7: O comentário é primeiro, é realmente um dia de festa a ver um jogo da terceira liga neste campo e dar uma palavra de apreço e de consideração para a nossa direção, essencialmente para a família Ramos, porque são eles os grandes catalisadores disto tudo. Sem eles era impossível o clube estar na terceira liga, sem eles era impossível haver este jogo aqui depois de tudo o que aconteceu, ou seja, uma subida no final de junho e uma tempestade que houve, que rebentou com isto tudo. E eles são exemplares na forma como se dedicam ao clube. Muitas vezes fala-se que o dinheiro resolve muita coisa, mas não é só o dinheiro, é a paixão todos os dias, é a devoção, é estar aqui todos os dias a fazer. Eu não ontem vi o presidente a colocar lonas para ter o campo pronto, viu dessa esta semana a partir de gelo para ajudar no banho de gelo, e é um exemplo para toda a gente que aqui trabalha. Acho também um dia de festa para as pessoas de Sernache. Estamos numa competição diferente, claramente. Nós já há duas épocas estávamos a iniciar o Campeonato Distrital, com todo o respeito, que é a terra onde eu resido e é um clube porque eu tenho muito apreço, o Proença Nova, e tem uma direção que constituída que é quase só por amigos. E estávamos a jogar, e passado com o Proença, e passado dois anos, estamos a jogar com Mafras, com Covilhã, Belenense, Oliveirense. Há um salto competitivo muito, muito elevado. A nossa equipa fisicamente tem que melhorar os índices, hoje já estivemos mais organizados em alguns momentos, cometemos menos erros individuais na linha defensiva. Agora, acho que as duas equipas tentaram vencer, houve oportunidades dos dois lados. Sei que o Niang tem um cabeceamento perigoso, tem também um remate cruzado no início, nós temos a bola do Barge isolada, a bola do Edgar isolada, este lance que vai ao posto e o cabeceamento do Edgar, não sei se estou a ser justo ou injusto. Vi duas equipas a tentar vencer e vi também que nós, ao tentarmos mexer no jogo para refrescar, para tentar chegar à vitória, o Maurinho está ali com a contas com uma lesãozinha do final da época passada, o Ircano chegou na quarta ou na quinta-feira estava parado, o Lucas Daniel viajou do Brasil na quinta-feira, o Bruno também chegou mais tarde, pronto, é muita malta que está com a condição física, tivemos o Alex lesionado e o Jota por questões burocráticas, não podem jogar, pronto, há aqui muitas condicionantes, mas acima de tudo a realçar o espírito da equipa, a vontade de querer vencer. E dar-lhes os parabéns, pronto, queríamos vencer, não conseguimos, conquistámos um ponto, ver se continuamos a trabalhar para crescer os índices competitivos e continuar a conquistar pontos.
8: Não, o seu discurso aceita o empate?
7: Isto não é aceitar, claro que eu queria. Sim, eu queria vencer, o Dani também queria vencer, que nós todos queremos vencer, agora é um. É, sim, aceita-se, é um resultado que se aceita. Eu para mim valorizo mais as minhas oportunidades de gol, como é óbvio, mas o Real Sá também é boa defesa do Norbert, que na semana passada foi infeliz no primeiro jogo e quase que foi crucificado, e acho que nós temos de ter um bocadinho mais de paciência. Foi um guarda-redes que esteve na primeira liga, teve algum tempo sem competir, pronto. Satisfeito com aquilo que os nossos jogadores deram a nível de esforço, a nível da organização, taticamente perdemos-nos um bocadinho a partir das substituições, baixámos linhas, não era essa a ordem, era continuar a pressionar. O Covilhã, permitimos ao Covilhã lançar bolas longas para dentro da nossa área, pois tem jogadores muito possantes. Nesse aspecto, nota-se que a nossa equipa tem algumas dificuldades quando o jogo vai para o lado físico. Mas pronto, volto a dizer, orgulhoso dos jogadores, há crescimento e tem que ser esta a linha condutora para o resto do campeonato.
8: Pode e deve chegar mais gente?
7: Estamos atentos. Temos aí a lesão do Abel Folha, provavelmente não joga mais este ano. Já na semana passada disse que era o incidente mais grave do sábado. Temos aí a questão do e-book e do Jota, surpreendentemente por questões burocráticas, não estamos a conseguir inscrevê-los. E pronto, ele neste momento está curto por causa dessas incidências, pronto. Mas há o apoio da direção e estamos aqui a tentar ver se existem oportunidades para melhorar qualitativamente e quantitativamente o plantel.
9: Depois do jogo da semana passada, um resultado muito pesado, se calhar muita gente pensava já, e desculpa a expressão, que o Sernache era o bombo da festa neste escalão, mas a resposta de hoje mostra que não vai ser bem assim, se calhar.
7: É natural. Isto não é desculpas, eu não preciso ter desculpas de nada. Eu sou responsável pela derrota, mas também sou responsável por duas subidas consecutivas. E uma ida do Vitória Sernache à fase subida. Há duas épocas não havia jogadores neste plantel. Pronto, e é bom, eu não peço créditos, nem me sinto, mas tem que haver também muito respeito por mim. E eu assumo a derrota 5-0, a mim não me perturba nada. Perder com o Mafra, que tem um super orçamento de 2 milhões e meio, 3 milhões, que vai construir agora uma academia, começou a treinar a 27 de junho, que manteve o mesmo plantel, nós começamos a treinar a 13 de julho, porque não estou, é a realidade, foi o que foi possível, consertado com a direção. Começamos a treinar a 13 de junho, os jogadores a chegar a conta gotas, alguns ainda muito fatigados da época passada. Não esperava uma derrota tão pesada. Infelizmente nós tivemos ali 12 minutos horríveis em que temos a lesão do Folha, 3 golos sofridos com muito de mérito nosso, e depois temos aquela dupla bola oposta, hoje voltámos a ter alguma infelicidade nesse aspecto, uma bola que vai à trave e outra que assalva em cima da linha de golo. Mas pronto, nós vamos subir os níveis competitivos e vamos lutar pelo nosso objetivo. Agora, claramente, desde o princípio que eu digo, o nosso objetivo é lutar pela manutenção. E quem não consegue perceber isto não é ignorante em relação àquilo que é a realidade do futebol português. Bolonenses, Atlético,
8: Oliveirense,
7: Mafra. Sim, mas é jogo. Estamos a falar aqui de alguns clubes históricos com orçamentos brutais, com grandes estruturas, em grandes cidades, pronto. Agora, nós não estamos aqui com complexo de inferioridade, nem pouco mais ou menos. Volta, claro. Não há complexo de inferioridade, estamos aqui com grande capacidade de espírito, de sacrifício, com vontade de crescer, com vontade de melhorar o plantel, com vontade todos os dias de... Tivemos uma pré-época muito atribulada, ninguém aqui se agarrou a nada. Os jogadores estrearam o balneário hoje, sempre com energias positivas. Volto a dizer, a nossa direção tem sido uma grande influência nesse aspecto de mostrar, dar o exemplo de superar dificuldades, e nós temos que ir atrás, sabendo que o campeonato vai ser muito difícil. Nós já não estamos a jogar com equipas em que aos 10 minutos estamos a ganhar 3-0, não é? Estamos a jogar com equipas de grande nível e temos de subir os índices de concentração, os índices físicos, qualidade técnica, para conseguir competir com estas equipas.
0: Obrigado. Palavras de Nota Costa.

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2: Com o passo de espera para retomarmos o contacto com o José Carlos Reis, então rescaldo as entrevistas, a análise desse jogo entre o Vitória de Sernache e o Sporting da Covilhã.
3: Estou? Sim, Hugo.
2: Vamos em frente, José Carlos Reis.
3: Para ouvir João Caridade do Sporting da Covilhã, depois deste jogo entre Vitória de Sernache e Sporting da Covilhã. Pela primeira vez oficialmente se realizou um encontro entre estas duas equipas. O Nulo, o que é que lhe pareceu o jogo?
4: Boa tarde. Penso que foi um jogo bem disputado. Acho que o empate se aceita. A ganhar alguém deveríamos ser nós, pelo número de oportunidades que tivemos, que em relação ao número de oportunidades claras de golo produzimos mais que o Vitória de Sernache. Na primeira parte entramos logo com uma grande oportunidade de golo. Depois houve ali um período em que, não conseguindo controlar tão bem o jogo, sobretudo os nossos timings de pressão, e houve vezes em que podíamos ter chegado mais à frente e ter saltado mais cedo, pressionado mais à frente. Apesar disso, apesar de não termos tido o controle do jogo, acabamos por acabar a primeira parte sem sofrer qualquer oportunidade de golo. E na segunda parte já, sobretudo depois pela alteração do posicionamento do meio campo, já nos permitiu ter um maior controlo do jogo, e não só ter um maior controlo do jogo, como depois traduzir também esse controlo em oportunidades de golo, acabando o Vitória de Sernache por ter uma dupla oportunidade no mesmo lance, numa transição que depois dá um canto, e nós acabando o jogo por cima, e que podíamos ter feito golo. As alterações que nós fizemos acrescentaram mais uma vez. Fomos forçados a retardar um bocadinho mais na segunda parte, devido à alteração que tivemos que fazer na primeira parte, que é um pouco difícil de compreender, que um atleta nosso que tenha acabado com o nariz fraturado, que nem falta sequer tenha sido. Mas isso, pronto, isso é o que é, e vejo o jogo dessa forma. É importante, é muito importante manter a baliza a zero, como fizemos na primeira jornada, para dar cada vez mais estabilidade à equipa, e é importante, principalmente fora de casa, o nosso objetivo era ganhar o jogo, não podendo ganhar o jogo, pontuar.
5: Do minuto 4, o que é que lhe parece?
6: 3, 4.
4: Não, eu não consigo, de onde estou, não, sou sincero, não consigo ver bem o lance. O lance que acontece do outro lado do campo, portanto não consegui ver o lance para comentar.
7: João, não é nada, isto viu-se hoje, por causa da infelicidade do Rodrigo. Portanto, o Rodrigo vai ter umas semaninhas de fora, não é? Está outro nariz, não é? Está confirmado. É uma baixa para a defesa, está juntando o Emerson, não é?
4: Não percebi. O Emerson já está a treinar, está a regressar. Agora sim, o Rodrigo provavelmente irá ser uma baixa, mas temos já de volta o Edar e o Emerson.
7: Um derby estreia na Liga 3, duas equipas no mesmo distrito, enfim, 4 pontos, 0 gols sofridos. Que este é bom para este Sporting da Covilhã, equipa técnica nova, não é? E também para si, porque está a orientar a equipa oficialmente no banco de suplentes, não é?
4: Sim, é importante ter, acabar estas duas jornadas sem perder e sem sofrer nenhum golo. Agora, e nós temos nos regido por isso, que é a questão de sermos humildes e termos ambição. E é perfeitamente possível ter as duas coisas ao mesmo tempo.
5: Que as substituições voltaram a acrescentar, isso satisfaz, não é? O plantel corresponde.
4: Sim, já na primeira jornada contra o Santarém, quem entrou muito bem e acrescentou ao jogo, o que nos permitiu também ganhar o jogo, essas alterações. E hoje também quem entrou voltou a acrescentar, e hoje cada vez mais no futebol faz diferença. Há momentos de jogo, há características dos jogadores, há jogadores que começam.

0: São outros que depois, perante o que o jogo estiver a pedir, são ideais para entrar no decorrer do jogo, o que não quer dizer que quem começa num jogo seja melhor ou pior do que quem não está. Muitas das vezes tem a ver com as características e depois com o que é que o jogo pede, e claro, a forma dos jogadores também, mas nós sentimos-nos satisfeitos por ver que a forma dos jogadores tem sido muito homogénea e podemos contar com todos.
1: Zero golos, como já referiu, e 4 pontos. Não tem acontecido muito nesta passagem do Sporting do Covilhã para a Liga 3. Isto tudo deixa bons pronúncios e há que acreditar nesta equipa.
0: Exatamente, mais uma vez de referir que temos noção disso e temos noção também que temos que continuar a trabalhar e temos que continuar com a nossa humildade, que estes jogos já passaram, e estar focados agora no próximo jogo.
2: Vamos, muito bem, vamos, escutamos assim as palavras do treinador adjunto, que é o que tem a abraçadeira de técnico principal na equipa do Sporting de Covilhã, e fechamos aqui também o trabalho então do Municipal Nóvores em Sernache do Bom Jardim. Recordando então o resultado final: Sporting de Vitória de Sernache 0, Sporting de Covilhã 0. Boa tarde.
3: Muito obrigado, José Carlos Reis. Trabalho final em direto do Municipal Nuno Alves em Sernache do Bom Jardim. Esse jogo da Liga 3, Série B, a primeira partida do Vitória de Sernache no seu reduto, com esse empate frente a uma equipa histórica do nosso distrito, o Sporting da Covilhã.
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0: Daqui a pouco retomamos então o jogo entre o Nogueirense e o Sertanense, para vermos ainda uma entrevista. Daqui a pouco vamos ainda ter o remate final desse Nogueirense-Sertanense. Antes, os quadros dos jogos deste domingo. Começamos então pela Liga 3, placar, primeira fase, Série B, jornada 2. Santarém 1, Oliveirense 1, Atlético 1, Mafra 1, Caldas 0, Lusitanos de Évora 0, Loltano 1, Bolonenses 3, Vitória de Sernache 0, Sporting da Covilhã 0. Na classificação, o Bolonenses está em primeiro lugar com 6 pontos, com 4 pontos segundo o Atlético, terceiro Mafra, em quarto o Sporting da Covilhã. O quinto é o Oliveirense com 2 pontos. Com 1 ponto, sexto Caldas, sétimo Lusitano, oitavo União de Santarém, nono Vitória de Sernache, em décimo último o Loltano. Também o quadro da próxima jornada, a terceira, vai ter os seguintes encontros: Oliveirense Vitória de Sernache, Caldas Loltano, Bolonenses União de Santarém, Sporting da Covilhã Atlético e o Lusitano Mafra. Avançamos também, entretanto, com mais resultados. São então os jogos deste fim de semana. Campeonato de Portugal, primeira fase, Série 3. Então, o pontapé de saída para a época 2026-2027. Malvara 0, os Marialvas 1, Elvas 1, Fátima 1, Mortágua 3, Nazarenos 1, Nogueirense 1, Sertanense 1, Naval 1, União da Serra 2, Oliveira do Hospital 2, Benfica Castelo Branco 3 e Alverca B, Fazendense, foi adiado então este jogo para o dia 27 de setembro. Na classificação, com 3 pontos, primeiro Benfica e Castelo Branco, segundo Marialvas, terceiro União da Serra, quarto Mortágua com 1 ponto, quinto Sertanense, sexto Elvas, sétimo Nogueirense, oitavo Fátima sem pontuar, no oitavo Oliveira do Hospital, décimo, aliás, nono Oliveira do Hospital, o décimo Nazarenos, décimo primeiro o Fazendense, décimo segundo Naval, décimo terceiro Alverca B, décimo quarto e último a equipa do Malveira. A segunda jornada desta competição vai ter então as seguintes partidas: o Nazarenos Elvas, Sertanense Mortágua, Fazendense Nogueirense, União da Serra Alverca B, Benfica Castelo Branco Naval e os Marialvas Oliveira do Hospital.
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0: últimos cartuchos desta antena desportiva. Ainda para rematar, vamos ter então a entrevista conduzida pelo Marcos Assunção ao técnico do Nogueirense, é Sérgio Leite, rescaldo então à partida, acompanhado então pela Contestável.
1: Sim, claramente um jogo de, típico de primeira jornada, jogadores muito ansiosos, muito nervosos, com dificuldades na tomada de decisão, claramente um resultado justo, acho eu, decidido o jogo em duas bolas paradas. Acho que é um, lá está, para resumir, acho que é um jogo típico de primeira jornada, e que agora obriga-nos aqui a melhorar cada vez mais, que teria de ser sempre assim.
2: Objetivos deste Nogueirense para este campeonato?
1: Claramente passa por um objetivo a longo prazo, a manutenção, uma equipa que acabou de subir, que se quer estabilizar nestes campeonatos, e depois olhar jogo a jogo. O nosso maior objetivo é a curto prazo, olhar jogo a jogo, lutar pelos três pontos em cada campo, e será sempre assim, até ao final.
0: Palavras de Sérgio Leite, técnico do Nogueirense, entrevista recolhida no final da partida pelo Marcos Assunção.
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0: É o ponto final nesta antena desportiva, a segunda para a época de 2026-2027. Esta tarde, em dois pontos distintos de reportagem e relato. Na Liga 3, Série B, acompanhámos a vitória do Senar Sporting da Covilhã com José Carlos Reis. No regresso do Campeonato de Portugal, Série 3, no Nogueirense Sertanense com Marcos Assunção. A viagem se vai na estrada, aproveite da melhor forma o que resta do seu fim de semana. Se for o caso, boas férias. Continue sempre na companhia da sua rádio preferida.
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1: Condestável, foram 20 horas.
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E o tema até termina aqui com este despertador. Não é preciso, nem é hora de despertadores, é hora de seleção nacional. Seja bem-vindo. Hoje começamos aqui com Luís Trigacheiro e os 4:30 neste Quem Me Vê. E assim que nos ouve, muito obrigada por isso. Estamos a terminar este domingo, seleção nacional hoje apenas com uma hora, porque depois vamos estar a transmitir em direto do Jardim da Memória, aqui em Cernaste do Bom Jardim, o Raízes Folk Fest, Festival de Folclore do Mundo. Em palco, as representações de 6 países: Portugal, Brasil, Geórgia, Indonésia, Hungria e Colômbia. O espetáculo vai ser então transmitido aqui na Rádio Contestável, depois das 9 da noite. Fique atento. Para já, palco para Bárbara Tinoco.

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São os vizinhos. Às vezes pensamos muito nisto, onde é que eu tinha a cabeça para fazer aquilo ou para dizer aquilo, mas já está feito e está. Portanto, é seguir em frente. E nós também seguimos em frente nesta seleção nacional. Obrigada por estar ligado aqui à Contestável. Votos de boa semana, se for o caso, boas férias. Agora vamos ouvir por cá Nuno Ribeiro. Ele não é só um mestre a escrever canções, também as interpreta muitíssimo bem. Aqui acompanhado de Soraya Ramos, chama-se Fujo Contigo. E se for para fugir com alguém, que seja alguém especial. Boa viagem!

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E estamos assim a chegar ao fim desta seleção nacional. Daqui a pouco temos Folclore do Mundo aqui no palco da Condestável e também no palco do Jardim da Memória aqui em Cernache do Bom Jardim. É o Raízes Folk Fest, quarta edição. E depois de ter percorrido Chaveira, em Mação, Pampilhosa da Serra, Pedrógão Grande, Sobreira Formosa, em Proença Nova, Oleiros, Castanheira de Pera, tem hoje a sua gala final com todos os grupos. Fique para ouvir. Uma boa noite.

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4: Uma ótima noite para todos. São 21 horas.
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5: Boa noite, começamos com os resultados da Liga 3, a jornada número 2. Os resultados foram os seguintes: Vitória de Cernache 0, Sporting de Covilhã também 0, União de Santarém 1, Oliveirense 1, Atlético 1, Mafra 1, Caldas 0, Lusitano 0 e Loutano 1, Belenenses 3. Comanda o Belenenses com 6 pontos, em segundo está o Atlético com 4, terceiro Mafra com 4, em quarto o Sporting de Covilhã com 4 pontos. Depois, na quinta posição está o Oliveirense com 2 pontos. Na sexta posição está o Caldas com 1 ponto. Em sétimo, Lusitano também com 1. Em oitavo, União de Santarém. E na nona posição, o Vitória de Cernache com 1 ponto. Para fechar, o décimo lugar é para o Loutano também com 1 ponto. O Campeonato de Portugal, a primeira fase da Série 3, começou esta tarde. Os resultados foram os seguintes: Nogueirense 1, Sertanense também 1, Malveira 0, os Marialvas 1, o Elvas 1, Centro Desportivo de Fátima 1, Mortágua 3, Nazarenos 1, Naval 1, União da Serra 2 e Oliveira do Hospital 2, Benfica e Castelo Branco 3. O jogo entre o Alverca B e o Fazendense será jogado no próximo dia 27 de setembro. Assim, a classificação é comandada nesta altura pelo Benfica e Castelo Branco, com 3 pontos. Depois, na segunda posição está o Marialvas, terceira posição o União da Serra também com 3 e na quarta posição o Mortágua ainda com 3 pontos. Depois, com 1 ponto, temos na quinta posição o Sertanense, na sexta o Elvas, na sétima o Nogueirense e na oitava posição o Centro Desportivo de Fátima. Com 0 pontos temos na nona posição o Oliveira do Hospital, em décimo Nazarenos, décimo primeiro Fazendense, décimo segundo Naval, décimo terceiro Alverca B, décimo quarto e último o Malveira. Um acidente em Solais de Cima, em Castelo Branco, fez uma vítima mortal e 5 feridos graves. O despiste de um veículo ligeiro de passageiros ocorrido às 4h10 desta madrugada na Rua da Estalagem, em Solais de Cima, provocou a morte de uma mulher de 25 anos e ferimentos graves em 3 mulheres de 20, 24 e 27 anos e em 2 homens de 18 e 23 anos. As vítimas foram transportadas para o Hospital Amado Lusitano de Castelo Branco. Para o local foram mobilizados 26 operacionais, apoiados por 12 viaturas dos bombeiros de Castelo Branco e da Covilhã. Recordo que na manhã de ontem, cerca das 11h30, um outro despiste, este de um motociclo na Estrada Nacional número 2, em Venda da Gaita Tujeira, no concelho de Pedro Algum Grande, provocou um morto. Tratou-se de um homem de 24 anos. No socorro estiveram envolvidos os bombeiros voluntários de Pedro Algum Grande, o INEM e a GNR, num total de 9 operacionais e 5 viaturas. Após a elaboração das sondagens geotécnicas e do respectivo projeto de execução, já foi publicado em Diário da República o concurso público para a empreitada da estabilização de talude e reconstituição do pavimento na estrada de Castanheira, no Bichardo, na freguesia de Ferreira do Zezer. A intervenção tem um preço base de 363 mil euros e prevê a estabilização do talude e a recuperação do pavimento com o objetivo de melhorar as condições de segurança e circulação naquela via. A empreitada terá um prazo de execução de 150 dias. As empresas interessadas poderão agora apresentar propostas até ao próximo dia 26 de agosto através da plataforma eletrónica Assingov. A concretização desta obra vai permitir restabelecer as condições adequadas de circulação na estrada da Castanheira, uma importante via de acesso ao Lago Azul, refere a autarquia em nota à imprensa.
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4: Para amanhã, a previsão meteorológica aponta para tempo quente com céu pouco nublado, limpo, com aumento temporário de nubosidade, com possibilidade de ocorrência de aguaceiros e trovoadas, vento bem geral fraco e pequena subida de temperatura. Neste momento, será Estoril Jardim com 30 graus.
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4: Ótima noite, domingo 16 de agosto. Vamos agora em direto ao encontro do Luís Biscaia para o Jardim da Memória, em Sernancho do Bom Jardim. Tudo a postos para o encerramento da 4ª edição do Raízes Folk Fest. Vamos ter a transmissão em direto deste evento com alta qualidade de som para poderes ouvir-se em casa. Ao encontro do Luís Biscaia, muito boa noite.
11: Mas o sonho. O município da Sertã deu o apoio decisivo ao acreditar nele e a obra tornou-se realidade.
12: É isto mesmo. Então, para todos, muito boa noite. Iniciamos aqui a edição da quarta edição do Raízes Folk Fest, o fecho desta semana em que o Raízes esteve no nosso território. Começou em Mação, seguiu para Pampilhosa da Serra, passou por Pedro Algum Grande, Proença Nova, Oleiros, Castanheira de Pera e hoje está aqui no Jardim da Memória para encerrar esta semana que o Raízes Folk Fest veio trazer a toda esta região o Festival do Mundo, o Festival de Folclore do Mundo, como diz Fernanda Branco, para celebrar as culturas e também as tradições do mundo. Vamos então para esta transmissão em direto a partir daqui do Jardim da Memória para todos, a continuação de uma muito boa noite, e vamos então para o palco onde vai começar então o desfile dos vários ranchos, dos vários grupos que aqui estão, vieram de países como o Brasil, o Quénia, a Geórgia, também a Indonésia, a Hungria e a Colômbia.
13: Atribuído a festivais de folclore em todo o mundo. Um forte aplauso para todos eles que lutaram estas três primeiras edições para fazer cumprir os elevados padrões do CIOF. O Raízes Folk Fest está na estrada desde o último domingo. Estivemos em Mação, pela primeira vez em Pampilhosa da Serra, em Pedro Algum Grande, na Sobreira Formosa, no concelho de Proença Nova, em Oleiros, em Castanheira de Pera, e chegamos hoje a casa, a Cernache do Bom Jardim, para a sétima gala. É com o inestimável apoio destes municípios que conseguimos fazer destas noites espetáculos memoráveis, levando a estes territórios as tradições vindas da América do Sul, da Europa, de dentro e de fora da União Europeia e do continente asiático. It's an immense honor to finally welcome you to Cernache do Bom Jardim in the municipality of Sertan. This historic town is the birthplace of Nuno Álvares Pereira, a brilliant knight who fought bravely to secure Portugal's independence from Spain. Centuries later, he was canonized as a saint and today stands as the proud patron saint of our municipality. These days you had the chance to try our typical food, discover new places, enjoy nature, river beaches, and most of all, to appreciate the way we like to host our visitors. Hope you leave our festival with your heart full of good memories. Now enjoy the evening, wish you the best performances, and thank you so much for being part of Raízes Folk Fest. Somehow, in a special way, very special way, our roots are now connected together. Começaremos por assistir ao desfile dos grupos convidados e dos países que representam, e começo por chamar em representação de Portugal o Rancho Folclórico e Recreativo Clube Bom Jardim e o Rancho Folclórico e Recreativo de Pedro Algum Pequeno. Uma salva de palmas para eles.

O Folclórico de Pedrógão Pequeno que volta assim ao Raízes Folk Fest, já cá tinha estado e deu-nos também a honra da sua presença nesta quarta edição. O folclore português tem aqui um palco especial que é o Raízes Folk Fest, virados para o mundo. Queremos muito que o mundo aprecie também o nosso belíssimo folclore, afinal de contas são as nossas raízes. Uma salva de palmas para eles. Temos a representação do CIOF jovem. Que fofinho. É uma ternura. E agora começo por chamar a Colômbia. Chegam-nos das Ilhas Caribenhas com todo este ritmo latino. As cores da Colômbia muito bem defendidas por dois grupos, sim. O Raízes Folk Fest, Festival de Folclore do Mundo, recebe este ano duas representações da Colômbia, vindas de duas regiões diferentes, dois departamentos diferentes. E seguimos com a Indonésia. Welcome! Indonésia! Indonésia!

apreciê-la pelas cores e não só pela forma de estar que sempre demonstraram ao longo de todo o festival. Uma salva de palmas para eles. E agora chamo a Hungria. Please welcome Hungary. Our deepest compliments to the Hungarian embassy that is present here tonight. It's an honor. A delegação da Hungria a desfilar, e que elegantes que são, também vão trazer aqui um belíssimo sapateado. Uma salva de palmas para eles. E agora continuamos com a Geórgia.

0: Geórgia com uma performance absolutamente frenética. Vão ficar colados à cadeira hoje a ver aqui os georgianos, também eles bastante jovens, são comitivas bastante jovens. A Geórgia, uma salva de palmas para eles. E agora o Brasil, deem as boas-vindas ao Brasil. Chegam do estado de Mato Grosso a representar as danças e cantares das suas terras. E o exuberante sorriso com que nos brindam sempre também nas suas atuações. Uma salva de palmas para eles. Altura para chamar a palco o presidente do Rancho Folclórico e Recreativo, Nuno, do Clube Bom Jardim, Nuno Leitão, para fazer então as honras da casa. Peço também a presença da senhora presidente da Assembleia de Freguesia, da União de Freguesias de Cernaço de Bom Jardim, de Esperal e Palhais, Maria João Ribeiro. E, naturalmente, a senhora presidente da União de Freguesias de Cernaço do Bom Jardim, de Esperal e Palhais, também, Célia Luís. E o senhor presidente da Câmara Municipal da Sertã, Carlos Miranda. Peço então que venham até ao palco, se faz favor. Muito obrigada. Palmas para eles agilizarem aqui a entrada em palco. Muito obrigada a todos. Nuno, tens umas palavrinhas aqui para dar, não é?
1: Ora, muito boa noite, minhas senhoras e meus senhores. Cumprimentar o Sr. Presidente do município, da Câmara Municipal da Sertã. Cumprimentar a Sra. Presidente da União de Freguesias, Sr. Presidente da Assembleia da União de Freguesias, Srs. Representantes da Câmara de Mação, Srs. Vereadores aqui presentes, Srs. Presidentes de Junta, que também estão ali, da Sertã e do Castelo, a representação dos bombeiros de Cernaço do Jardim, a Sra. Diretora do Instituto de Vaxerra, e uma palavra muito, com uma expressão muito forte, obrigado pelo mais um ano de nos deixar fazer o percurso desta semana, onde a gente pôde acolher tanta gente que temos aqui nesta semana, e se não fosse uma casa como o Instituto de Vaxerra, não era fácil acolhermos 200 pessoas a dormir permanentemente. As minhas palavras vão ser curtas, porque vocês querem ver o que vai acontecer aqui em cima do palco, mas não podia deixar de agradecer ao município da Sertã, ao município de Mação, ao município de Proença Nova, ao município de Oleiros, ao município de Drogão, ao município da Castanheira de Pera, à União de Freguesias de Cernaço do Bom Jardim, Instituto de Vaxerra, Bombeiros Voluntários de Cernaço do Bom Jardim, Junta de Freguesia da Sertã, Junta de Freguesia do Castelo, Junta de Freguesia do Cabeçudo, todos os patrocinadores, todos os tradutores, que são muito importantes, é uma peça muito, muito importante neste festival, todos os voluntários que tiveram antes e durante e depois deste festival, a nossa apresentadora, Fernanda Branco, obrigado, Fernanda, porque estás sempre a brilhar, não é preciso chorares. A Vera Baixa TV por transmitir este festival que, além de transmitir para Portugal, consegue transmitir para os quatro cantos do mundo, que é muito importante, tanto para nós como para estes grupos que nos visitam, as famílias que neste momento estão em casa delas e conseguem estar a ver o festival ao mesmo tempo. A Rádio Contestável está a transmitir neste momento, aos técnicos de som, a todos os elementos do Rancho Folclórico e Recreativo, Bom Jardim, e este sim eu peço um forte aplauso, porque são o pilar deste festival também. E todos os nossos patrocinadores, que são muitos, não os vou nomear, porque senão estava aqui meia hora a nomeá-los, mas eles estão bem expostos. Temos um livro que foi distribuído em todos os locais, onde podem ver quem apoia o Rancho Folk Fest. Eu tenho vindo a falar esta semana e tenho que repetir hoje, sem dúvida, que o propósito deste festival, desde a primeira hora que entendemos que havíamos de fazer um festival destes no nosso concelho, e depois do nosso concelho passou logo para 6 concelhos, que é um marco histórico, porque, como a Fernanda há bocado disse, e é verdade, existem 15 festivais destas dimensões em Portugal, mas nós somos os únicos que conseguimos abranger 4 distritos. Portanto, isso é de louvar. E um dos propósitos deste festival, sem dúvidas, é trazer a cultura do mundo inteiro ao nosso concelho e aos concelhos onde temos o Raiz Folk Fest. Porque nem sempre é fácil nós irmos a outros países e ver as culturas deles. E então, o propósito do Raiz Folk Fest, sim, é trazer a cultura ao nosso concelho e aos concelhos que já foram aqui mencionados. Obrigado a todos, divirtam-se e não tenho qualquer dúvida que vocês vão ficar fascinados depois de sair aqui esta noite. Obrigado.
0: Senhora Presidente da União de Freguesias, Doutora Célia Luís, está certamente muito contente por receber aqui tanta gente, poder mostrar espaços únicos, como o Seminário das Missões, entre muitos outros, e também sentir este incremento da própria economia local, significa para si também uma coisa muito especial, certamente.
2: Boa noite, Fernanda. Está a funcionar. Boa noite a todos. Welcome, everyone. Bem-vindos a todos, uma vez mais. Ter-vos aqui, eu vou falar em português, ter novamente a oportunidade de receber o Raízes na nossa terra, é como o Nuno disse, mencionou, é efetivamente uma janela para o mundo, porque muitos de nós, a grande maioria, não teria possibilidades de viajar e de aceder a toda esta partilha, a todo este intercâmbio. Portanto,

0: É um gosto. Bem-vindos mais uma vez. Levem boas memórias daqui, que nós ficamos com excelentes memórias vossas. E até para o ano. Sejam sempre bem-vindos a Sernais do Bom Jardim. Muito obrigada.
1: Sr. Presidente Carlos Miranda, orgulhoso com o caminho trilhado, quer pelo grupo, quer pela marca Raízes Folk Fest?
2: Boa noite a todos. Orgulhoso, sim, muito orgulhoso. É o quarto ano consecutivo, este ano, com a responsabilidade de ser já após a certificação, e houve um trabalho imenso para conseguir essa certificação, e agora tem que haver um trabalho ainda maior para conservar a certificação. Eu quero agradecer, em primeiro lugar, ao rancho do Clube Bom Jardim, em especial ao seu presidente, Nuno Leitão, pela sua força, pela sua capacidade de trabalho, pela sua capacidade de acreditar e de levar para a frente um projeto tão diferenciador quanto este. Agradecer naturalmente também a todos os ranchos aqui presentes, a todos os grupos que vieram tão longe, exprimir também a minha solidariedade relativamente à Colômbia, à Indonésia, esperar que todos os elementos que aqui estão, as suas casas, as suas famílias estejam em segurança, que regressem bem. Agradecer à Junta da União de Freguesia Sernais do Bom Jardim, dos Peral e Palhais. Agradecer a todos os municípios envolvidos. Este festival é já uma marca da região. É verdade que são quatro distritos diferentes, mas estamos a falar, caros amigos, estamos a falar de uma mesma região. Uma região que tem vivido momentos difíceis, ainda este ano viveu mais uma vez um momento extraordinariamente difícil, mas que é capaz de se unir, e é capaz de se unir para fazer um acontecimento destes, é capaz de se unir também para muitas outras coisas. É uma região com muita força e nós acreditamos muito nesta região. Dizer também que este festival é muito mais do que folclore, é muito mais do que dança e música. Este festival é, de facto, um grande festival de cultura universal, vivido num espírito de tolerância e de paz. E tanto que nós precisamos desse espírito no mundo de hoje. Por isso, viva a música, força, vamos à dança!
1: E vamos mesmo à dança. Agradeço a todos. Podem voltar para os vossos lugares e poder apreciar o espetáculo que está então a começar. Até já a todos. E estamos então prontos para dar início aqui à nossa festa de folclore. E vamos começar precisamente com o rancho anfitrião. O Rancho Folclórico e Recreativo Clube Bom Jardim nasceu em 1990 em Sernais do Bom Jardim, Vila Berço de Dom Nuno Álvares Pereira. O repertório do grupo é fruto de rigorosas recolhas de cantares e tradições locais, recriando em palco os bailes rurais, os namoros de antigamente e a convivência comunitária após a dura jornada de trabalho na agricultura e no pinhal. Os trajes representados incluem o do trabalho usado na lavoura, no campo e também pelos resineiros, o domingueiro utilizado para ir à missa e às romarias e o abastado usado pelas famílias de maiores posses. O grupo torna-se uma referência na dinamização cultural da região centro em 2023 ao criar o Raízes Folk Fest, Festival Folclore do Mundo. O festival percorreu 7 concelhos, acolheu grupos de folclore de 16 países, com mais de 600 bailarinos e músicos em palco, e atraiu milhares de espectadores. Em 2026, o festival alcançou o prestigiado selo de certificação CIOF e realiza esta que é a sua 4ª edição, 7ª gala. 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Recebam o Rancho Folclórico e Recreativo Clube Bom Jardim.

Muito boa noite a todos. Muito obrigada pela vossa presença. Damos início à nossa atuação com o fado que representa a forma como as festas de romarias se realizavam antigamente e de seguida para todos vós, sem feira.

0: Muito obrigado pelos vossos aplausos. E foi assim que terminámos a nossa atuação. Muito obrigado por terem vindo. Fiquem desse lado porque vai valer a pena. A noite vai ser longa, mas no final vai recompensar. Até uma próxima, se Deus quiser. E vamos em cima do palco, o vento é que leva a vela.
1: Começou um bocadinho chato. Agora sim, que eu os tenho todos em cima do palco, eu pedi um forte aplauso para eles. Muitos deixaram de ir de férias para estar aqui connosco. Muitos trabalharam o dia todo, a noite connosco. E outros tiveram 24 horas presentes. Obrigado a todos. Sem vocês isto era impossível. Obrigado.

Um rancho folclórico e recreativo, o Clube Bom Jardim. São eles que nos trazem aqui esta noite e que nos têm trazido há 4 edições. Esta é a 4ª edição do Raízes Folk Fest, Festival de Folclore do Mundo. E vamos receber mais um grupo do concelho, mais concretamente de Pedrógão Pequeno, o Rancho Folclórico de Pedrógão Pequeno, criado por iniciativa da União dos Amigos de Pedrógão Pequeno, tem como data oficial de fundação janeiro de 1956. Recorrendo ao Sr. Vicente Correia e ao seu harmónio, tomou-se a decisão de formar o grupo que já em 1955 faz a sua apresentação na Casa das Beiras, em Lisboa, para gáudio dos muitos pedroguenses ali presentes. A partir deste evento, o Padre Serafim, com a colaboração do Sr. Medeiros, dão início à criação do rancho. Em junho de 1956, o professor Joaquim Nunes Rodrigues assume a direção da coletividade e, com a colaboração de João Alves Batista, levam o rancho pelo país, participando em festividades das mais diferentes da época, recebendo elogios e distinções. O rancho destacou-se desde cedo, realizando atuações gravadas pelo Rádio Clube Português. Ao longo de décadas de atividade, o grupo tem atuado como embaixador cultural da região. 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Recebam o Rancho Folclórico de Pedrógão Pequeno.

Muito boa noite a todos. Como é um prazer estarmos aqui convosco, em cima deste palco, com todos estes magníficos rangos. Vamos dar início à nossa atuação com uma moda que tem como título Nós Vamos Todos ao Baile.

Muito obrigado pelos vossos aplausos. Iremos dançar a nossa última moda. A nossa moda tem como... Peço desculpa, varreu-se uma memória. É o nosso preto marcado. É dançado em homenagem à Romaria de Nossa Senhora da Confiança.

Muito obrigada, excelentíssimo público, pelos vossos aplausos. Espero que tenham gostado da nossa atuação. Um muito obrigado ao Rancho do Clube pelo convite para estarmos hoje aqui convosco. Iremos deixar este palco com Eras Coradinha. Obrigada a todos, uma boa noite.

0: E assim iniciamos esta Raízes Folk Festa com a atuação do Rancho Clube Bom Jardim e também da atuação do Rancho de Pedrógão Pequeno. E agora começam então a subir ao palco.
1: Foi o Rancho Folclórico de Pedrógão Pequeno.
0: Dizia eu então, começa então agora o desfile com os vários grupos que aqui estão presentes esta noite.
1: E agora, ouço o Daniel, porque já não posso passar sem ele. Daniel, apresenta-te, por favor.
2: Por
1: quem
2: supuesto,
1: és tu?
2: Por supuesto, não escucho. Olá, olá.
1: Está quase. É para ele pensar no que é que vai dizer. Isto é sempre mais fácil. Se ele já sabe. Pronto.
2: Buenas noches.
1: Som.
3: Buenas noches, Fernanda. Buenas noches para todos. Gracias. Un aplauso para ustedes. Como lo has dicho, Fernanda, soy Daniel Piraquive Olivares de Colombia, perteneciente a la Corporación Folclórica Triegnia, y para nosotros este grato placer compartir nuevamente con ustedes en este cierre de este Festival Folclórico Internacional. Colombia, y esta representación en especial, ha tenido desde hace más de 40 años que no representaba a nuestro municipio, a nuestro territorio, como lo es Ciénaga Magdalena. 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
1: Muito obrigada. Acho que todos compreenderam o que o Daniel disse. Foi a estreia do grupo Triegnia em território nacional e, basicamente, eles vão muito felizes para casa e de coração cheio, e é isso que também nos deixa imensamente felizes. O grupo Triegnia vem da cidade de Ciénaga, a cidade que inspirou Gabriel García Márquez na criação de Macondo, a vila fictícia do livro 100 Anos de Solidão. O nome Triegnia significa três etnias, resume a própria essência da identidade cultural colombiana e também das Caraíbas. A fusão triétnica que moldou a música e as danças do país. A herança dos povos indígenas originais, as raízes dos povos africanos e a influência da cultura espanhola e europeia. A Corporación Folclórica Triegnia foi fundada em 1996 por Alberto Arias Rodrigues. Ela atua na preservação da chamada Dança del Caimán, a dança do caimão, um dos pilares centrais da sua identidade, associada ao contexto festivo do Carnaval de Barranquilla, declarado em 2008 Património Cultural e Material da Humanidade pela Unesco. A história é uma lenda que conta a tragédia de uma menina chamada Tomazita, que no dia 20 de janeiro, dia de São Sebastião, a menina foi até à beira da água e foi devorada por um caimão. O pai, desesperado, sai com os pescadores para caçar o animal. Posteriormente, o folclorista colombiano Dario Torregrosa recolheu e estruturou formalmente esta narrativa literária, que é a que conhecemos atualmente, vinda precisamente da Ciénaga. 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Vais-nos explicar o que é que vamos ver aqui hoje, Daniel?
3: Quero explicar-lhes, mais que isso, dois dados importantes. Ya les decía el primero que hace más de 40 años no se bailaba esta danza, la danza del caimán cienaguero, en tierras europeas. 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
1: Triegnia de Colombia.

0: antes de culminar nuestra presentación de manera especial, queremos entregarle este obsequio, este presente para el pueblo de Portugal. Colombia se va mañana, pero lo llevaremos en nuestros corazones. Y aquí dejaremos nuestro más preciado símbolo, como lo es el caimán cienaguero. Aquí quedará como obsequio especial para todos ustedes. Y para que en Portugal también se baile el caimán, se baile nuestra danza. Vamos a invitar a nuestro director, al maestro Alberto Arias Rodríguez, para que haga la entrega especial de esta insignia, nuestra representación, como lo es la danza del caimán cienaguero.
1: Bueno, uno reciba de parte de la Corporación Folclórica Trienia. Esta es una representación típica de nuestro municipio, Ciénaga Magdalena, al cual se lo entregamos acá para que tengan como museo y se recuerden que aquí en Xernaz de Bernardín estuvo Trienia y estuvo Colombia. Gracias, nos vamos muy contentos y felices por este espectacular.
2: Bem, não sei onde é que eu vou guardar este animal lá em casa, mas pronto. Já estou a pensar em fazer uma jaula. Colômbia, Triana, muito obrigada. E de certeza que vocês um dia voltarão novamente a Xernaz de Bonjardim. Tenho a certeza. Ficaram no nosso coração. Obrigada.
3: Obrigada.
4: E é assim que a Corporação Folclórica Triênia de Colômbia deixou um caimão, um jacaré, em Ponte Grande para então ficar marcada a sua passagem por esta terra, por esta região. E então, como diz, o caimão fica mesmo por cá. Eles partem amanhã já.
3: Muito obrigada.
0: Hemos hecho esta entrega especial porque sabemos que en Portugal también se bailará nuestra danza y que volveremos, Dios mediante, a estas tierras para volver a decir lo importante y lo bonito que nos sentimos todos los colombianos, todos los cienagueros, en esta experiencia que hemos vivido durante estos días. Hemos entregado el caimán, pero yo de manera especial quiero hacerte entrega de este presente, que es nuestra bandera, que es Colombia y es nuestro corazón.
3: Muchas gracias.
4: Obrigada. E agora o Daniel, o porta-voz deste grupo, deixa a bandeira, deixa
3: um... Muchas gracias, uma salva de palmas. Corporação Triegnia e Daniel para aqui ver.
4: Fez questão então de deixar a bandeira, um pino com a bandeira nacional, bandeira da Colômbia, para a apresentadora que os tem acompanhado ao longo desta semana.
0: Magdalena em cabeça de nossa governadora Margarita Guerra. Este presente para ti, que também entregamos como corporação e como participação neste importante certame. Gracias, Portugal. Aqui estuvo Colômbia.
3: Muito honrada. Daniel, obrigada. A presença da Colômbia e a Colômbia vai dar de novo o ar de sua graça porque vamos voltar a ter também mais um grupo da Colômbia aqui representado. Mas da Colômbia e da América Latina vamos para o continente asiático com a Indonésia, prontos para receber Garuda Kelana. É um grupo cultural indonésio sediado em Jakarta, uma metrópole com 30 milhões de habitantes. Os portugueses foram os primeiros europeus a chegar à Indonésia, antecedendo os holandeses em quase um século. A sua presença começou no início do século XVI e, embora não tenham conquistado territorialmente todo o arquipélago, deixaram marcas culturais e linguísticas profundas que perduram até hoje e que estão presentes, a título de exemplo, em estudos de etnomusicologia sobre a preservação do género musical Kerongkong. O nome deriva do som abafado e ritmado produzido pelas cordas do pequeno ukulele, ou cavaquinho local, que marca o ritmo e faz-se acompanhar de um cantor ou cantora que utiliza uma técnica vocal suave e cheia de ornamentações e vibratos, aqui interpretada pela solista Xier, que tem de facto uma voz doce e angelical. Xier, que é também muito próxima esta interpretação da estética que conhecemos do fado e da canção tradicional javanesa. Garuda Clana dedica-se à preservação, ao desenvolvimento e à promoção internacional do rico património cultural da Indonésia. O grupo apresenta uma vasta gama de danças e músicas tradicionais de diversas regiões da Indonésia. Cada apresentação serve não só como expressão artística, mas também como meio de educação e intercâmbio cultural. Fundado em 2019, o grupo tem como missão construir uma plataforma profissional que leve narrativas culturais indonésias ao palco global através de coreografias inovadoras e performances envolventes. Já nos brindaram com danças que oferecem aos deuses, típicas da ilha de Sumatra, já nos ofereceram também performances que evocam a beleza das mulheres e o poder das mulheres. Hoje vamos tentar também descobrir o que é que nos vão trazer. Garuda Clana is an Indonesian cultural group based in Jakarta.

0: technique full of ornamentation and vibrato, here interpreted by the soloist chair very close to the aesthetics of fado and traditional Javanese song. O palco do Raízes Folk Fest é palco de festa, é palco de celebração das raízes dos países que nos visitam, dos países que ainda não nos visitaram, mas com certeza vão visitar-nos. E é palco onde celebramos também e recebemos com ternura toda a gente que aqui acolhemos a cada ano que passa. Sentimos também com profunda dor o sismo que a Indonésia sofreu no dia de ontem, um sismo com 7.7 de magnitude na escala de Richter. E pedimos por isso um minuto de silêncio em homenagem a todas as vítimas e com a Indonésia no pensamento.
1: É então este minuto de silêncio que está, foi pedido então para que fosse então respeitado esse sismo que abalou a Indonésia, como disse, 7.7 na escala de Richter, muitas vítimas a lamentar, muitas ainda debaixo dos escombros. E, portanto, é este momento e esta mensagem que este Raízes Folk Fest, folclore do mundo, e que une povos e une culturas, também aqui a marcar este momento e este sentido de estarmos com o povo da Indonésia e através deste grupo que vai atuar daqui a pouco no palco Raízes Folk Fest em Sernás Tomás Jardim, culminar assim uma digressão que este Raízes Folk Fest trouxe a toda esta região ao longo...
0: Da Indonésia, Garuda Kelana.
1: Garuda Kelana vai então agora subir ao palco para então também brindar este povo que aqui está e muitos que estão por aí espalhados, alguns a ouvir a Rádio Contestável e que estão a assistir a este espetáculo que une povos e une culturas.

0: E estamos nós a assistir a esta viagem pelo mundo através dos vários grupos que compõem o cartaz deste ano do Raízes Folk Fest. Depois de termos estado na Colômbia, agora fomos até levados até à Indonésia para então mostrarem também um pouco dos seus trajes, das suas danças, também das suas culturas. E eles vão continuar em palco.
1: Da Indonésia. E quão gentis são. São mesmo muito gentis. E vamos seguir em frente agora para receber a Companhia Internacional de Danza Paipa. Vem da Colômbia, desta vez no departamento de Boyacá. Vem da cidade de Paipa, conhecida pelas suas águas termais, e vem precisamente do departamento de Boyacá. Foi fundada em 2014 com o objetivo de fomentar um projeto social, cultural, académico e educativo. Funciona como uma organização independente voltada para o desenvolvimento humano e social através da arte, somando mais de 1000 alunos formados nas suas salas. Consolidou-se, por isso, como uma das companhias independentes com maior projeção da Colômbia. As suas apresentações em palco cobrem a vasta geografia musical da Colômbia, incluindo exibições enérgicas de bambuco. É um ritmo nacional que é típico dos Andes colombianos, com um compasso gracioso e romântico, normalmente acompanhado com lenços. Também cumbia, que é a dança nacional da Colômbia, o mapalé, que é uma dança puramente afro-colombiana e é cheia de ritmo, portanto tem movimentos rápidos que imitam, e esta é mesmo a definição que eles dão, imitam os movimentos de um peixe fora d'água quando os pescadores o tiram do mar, já que esta é uma zona também de pescadores. Combinam ainda dança folclórica latino-americana, danças do mundo, caribenhas, afro-cubanas e modernas. The Companhia Internacional de Danza Paipa comes from the city of Paipa and it was founded in 2014. It operates as an independent organization focused on human and social development through art, having trained over 1,000 students in its classrooms. It's one of the most prominent independent dance companies in Colombia. Recebam a Companhia Internacional de Dança Paipa.

Então, a Colômbia que volta de novo ao palco do Raízes Folk Festa com a Companhia Internacional de Dança de Paipa, uma cidade colombiana e que aqui traz um dos seus principais grupos de música e também de dança com todos os ritmos que conseguem juntar naquilo que trazem para cima do palco. Tem sido aquilo que temos vindo a assistir esta noite, tem sido muito ritmo também, muito calor humano que os vários grupos que aqui têm passado por cima do palco aqui têm deixado para este público, muito público, que enche esta parte do Jardim da Memória em Cernasto do Bom Jardim, que recebe a quarta edição do Raízes Folk Fest, o último espetáculo deste festival que tem percorrido ao longo dos últimos dias esta região que vai desde Pampilhosa da Serra até Mação, mais precisamente a Chaveira, onde atuaram, onde começaram este périplo por toda esta região, a mostrar que o mundo é muito maior do que aquilo que nós pensávamos e tem muitas cores que também nós quase que nem imaginaríamos. E é aqui, de novo, agora com a Colômbia, Companhia Internacional de Dança de Paipa.

0: 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Obrigado, estamos muy contentos, muy felices. Desde Portugal, por supuesto, nos vamos con el corazón contento, gracias a la organización y por supuesto ese mensaje que queremos compartir hoy desde Portugal para nuestra amada Colombia. Cada paso, cada baile, cada danza, cada nota musical de la agrupación musical Escaramuza es para acompañarlos en estos momentos de dolor, en estos momentos donde somos solidarios con nuestras familias por el terremoto que ocurrió. Gracias a ustedes y nuevamente ese aplauso para Colombia y para Portugal. 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
1: Então, a porta-voz do grupo desta Companhia Internacional de Dança de Paipa deixar uma mensagem muito marcante.
0: Um minuto de silêncio por Colômbia e por nossos países hermanos que han sufrido por estes dias estes sismos. Assim que um minuto de silêncio.
1: Então, aí está também a Colômbia, que sofreu também ela com o terremoto. Também ela a querer aqui deixar uma mensagem para com o povo indonésio, ele que também nas últimas horas viu a terra tremer e com muita violência. Estas duas mensagens muito fortes que aqui são deixadas para mostrar que a cultura também une os povos e une culturas tão diferentes como a Colômbia, para como a Indonésia. Aquilo que aqui se passou em palco foi então muita cultura, muita dança tribal para marcar e deixar bem presente as raízes destes povos que aqui estão em cima de palco. Vão aqui passar, vão por aqui passar ainda outros grupos, mas esta Colômbia e também os restantes grupos que estão nesta noite, nesta quarta edição do Raízes Folk Fest, a atuar e a mostrar a cultura dos seus povos.
2: Muito bonito! Serranos do Bom Jardim, estão a gostar? Estão? Eu vejo centenas de cabeças aqui à minha frente. Estamos tão felizes por poder trazer o Raízes Folk Fest a esta plateia formidável, que é a nossa casa. Uma salva de palmas para vocês. Hoje, a partir de Cernaste do Bom Jardim, no Conselho da Sertã. E da Colômbia, agora seguimos com uma atuação da Hungria. O grupo de dança folclórica Bodrog foi fundado em 1954 e é o grupo artístico mais antigo da cidade de Sárospatak. Bodrog é o nome do rio que atravessa esta cidade, que é também conhecida como Atenas do Bodrog, porque à semelhança de Atenas na Grécia Antiga, Bodrog tornou-se no século XVI o coração cultural e intelectual da Europa Central, com a criação do Colégio Reformado Calvinista, que ainda existe hoje. Foi lá que o célebre educador e humanista checo Jan Comenius lecionou entre 1650 e 1654, escrevendo obras fundamentais para a história da educação mundial. O Bodrog possui um vasto repertório de danças folclóricas húngaras. Para além das danças de várias regiões da Hungria, o grupo apresenta peças de danças de húngaros que vivem fora do país e também realiza apresentações com danças de vários grupos étnicos. As atuações são sempre espetáculos coloridos e de grande qualidade, acompanhados por música tradicional ao vivo. O grupo recebeu um diploma honorífico do Ministério da Cultura e Inovação húngaro pela sua dedicação e trabalho contínuo de salvaguarda das tradições populares húngaras. 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Trazem toda a elegância da Hungria para Cernache do Bom Jardim, the Bodrock Folk Dance Group.

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É assim que, a partir de Sernache do Bom Jardim, estamos a levar a cultura de vários povos deste planeta por aí fora. E que bom é percebermos que a cultura une e também mostra a diversidade dos povos. Já por cá passaram grupos como os da Colômbia, agora também da Indonésia. Agora é a vez de...

0: E assim assistimos à atuação do grupo da Hungria, de Bedarok, que aqui veio trazer a música deste país da América, da Europa do Norte, que aqui veio mais uma vez também trazer as cores do seu país, a cor do seu folclore.
1: Perto chega-nos a Geórgia. Eu se calhar aqui a antecipar o que vocês vão ver a seguir, a atuação que vão assistir, posso dizer aquela célebre expressão, se calhar é melhor não tentarem isto em casa, porque pode correr mal. Pronto. Ora, eles vêm de um dos mais antigos e bonitos países do mundo, caracterizado por montanhas altas, nevadas, refrescantes águas de nascente e igualmente um país muito rico nas suas músicas e danças folclóricas antigas. É aos georgianos que devemos também o vinho. A Geórgia é cientificamente reconhecida como o berço do vinho. As evidências arqueológicas encontradas em vasos datam do ano 6000 a.C. Desde o início da sua fundação, o povo georgiano tentou defender o seu país dos invasores e é por isso que traz a palco uma das danças de guerra mais famosas da Geórgia, originária da região de Adjara. Chama-se Korumi e é interpretada com uma precisão militar e uma intensidade dramática impressionantes. As suas danças e cânticos mostram as tradições culturais de diferentes partes étnicas da Geórgia. O grupo foi fundado em 1998, tem como diretor Temuras Georgadze, solista do Ballet Nacional da Geórgia. The Georgian folk dance group Marula comes from one of the oldest and most beautiful countries in the world, also very rich in its ancient folk songs and dances. From the beginning of its foundation, the Georgian people have tried to defend their country from the invaders, and that's why one of their best known dances is the Korumi, a war dance performed on stage with impressive military precision and dramatic intensity. É isso mesmo que vão sentir, intensidade. Georgian Folk Dance Group Marula, da Geórgia.

0: Foram então os ritmos eletrizantes que por aqui passaram em cima deste palco com o folclore do norte da Europa aqui a mostrar, e tal como dizia Fernanda Branco, não devemos tentar fazer isto que aqui vimos esta noite em cima de palco, experimentar lá em casa, pelo menos com as facas com que eles se degladiaram e puderam mostrar também as tradições que vêm da Geórgia e que aqui passaram, e que só de olhar para a atuação deste grupo podemos quase que dizer que ficamos com a vista cansada, porque tal é o ritmo com que os bailarinos... Com que estes bailarinos aqui nos presentearam com mais este espetáculo. E a noite ainda não terminou.
1: Chegaram ao fim da nossa gala, sim, já vamos acolher o último grupo desta noite. Antes disso, só para relembrar que no final da atuação do Brasil, e é precisamente com eles que vamos encerrar, vamos ter um desfile, como é habitual, com todos os grupos. E eles vão trazer as suas bandeiras e vão trazer aquilo que é também o último esforço que eles trazem ao Raízes Folk Fest, Festival de Folclore do Mundo. É por isso que vou pedir a cada um de vocês que continuem connosco para aplaudir estas culturas, para aplaudir cada uma destas pessoas que traz tudo, traz a energia toda. Uns vêm com lesões, outros... Acontece, sim, ainda há pouco aconteceu também... Nada de grave, felizmente, mas faz tudo parte daquilo que é representar as tradições e trazer para nós aquilo que eles são e que são as raízes dos países deles. Portanto, vou pedir que fiquem para o desfile. Eles vão desfilar e vão ficar aqui todos perfiladinhos no palco para que possam aplaudi-los, porque é precisamente com as vossas palmas e os vossos aplausos que vão deixar o coração deles quentinho. E o Brasil traz-nos o Grupo Flor de Atalaia, uma associação sociocultural de Cuiabá, no estado de Mato Grosso, no centro do Brasil, dedicada à preservação e à valorização das tradições populares mato-grossenses. O grupo foi fundado em 2013, reúne crianças, jovens e adultos num trabalho que não é só dança e música, é também ação social. As suas danças combinam brincadeiras indígenas com ritmo e expressão hispano-lusitana e africana. As danças tradicionais cuiabanas são fruto da fusão entre as tradições religiosas e festivas, também trazidas pelos portugueses, e os ritmos e instrumentos de origem africana e indígena. Hoje, no palco do Raízes Folk Fest, vão ver e apreciar o siriri, uma das danças folclóricas mais emblemáticas deste estado, embora o seu ritmo seja marcado por instrumentos de percussão locais, como o mocho e o reco-reco, que nós também temos. A sua estrutura em roda, a musicalidade em quadras e o próprio uso da viola de coxo derivam diretamente das tradições de cordas e cantorias do interior de Portugal. Vão também assistir ao cururu, um desafio cantado em verso improvisado que faz lembrar o quê? As desgarradas que temos no norte do país. Tendo sido introduzido por missionários jesuítas e colonos portugueses como instrumento de catequese e festividade comunitária. E também o rasqueado, que mais não é do que rasquear, ou seja, arranhar ou raspar em cordas das violas e dos violões. Com um repertório vibrante marcado por coreografias expressivas, o grupo Flor de Atalaia é um dos principais difusores do siriri no Brasil. The Flor de Atalaia Group is a social cultural association from Cuiabá, the capital of the state of Mato Grosso, dedicated to the preservation of Mato Grosso's popular traditions, especially the siriri, the cururu. The group was founded in 2013. 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The Mato Grosso para Sernancho do Bom Jardim e o grupo Flor de Atalaia.

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0: Foi com os ritmos quentes do Brasil, deste grupo Flor de Atalaia, que da região centro do Brasil, que aqui está a terminar esta edição, esta quarta edição do Raízes Folk Fest. Daqui a pouco vai começar então o desfile por entre o público dos vários grupos que já se estão a preparar.
1: Uma coisa que o Brasil não tem, é frio, não é? Sentiram também assim um calorzinho a consumir o corpo? Foi, não foi? Eu acho que sim, eles têm este efeito em nós, maravilhosos, deslumbrantes, tal como todos os grupos que recebemos aqui esta noite. Muito obrigada por estarem connosco. Vamos começar com o desfile e é por isso que eu vou pedindo novamente que deem as vossas palmas a cada grupo que vai passar aqui hoje. Vão ficar aqui todos formados aqui neste palco. São muitos, mas o palco também é grande, portanto vão caber todos com jeitinho. Agradecer-lhes porque eles são de facto o rosto e o corpo do folclore português e internacional. Recebam então, para nos dar música, o Rancho Folclórico e Recreativo Clube Bom Jardim, o nosso grupo anfitrião.

0: E é assim que está a chegar ao final mais uma edição do Raízes Folk Fest, com o palco cheio, com todos os grupos que por aqui passaram esta noite e que por aqui andaram nesta região, por estes 7 concelhos ao longo da última semana. Estamos assim então a terminar. Para todos, votos de uma boa noite e fica a promessa de, para o próximo ano, cá estaremos para mais uma edição do Raízes Folk Fest, este festival que traz o folclore do mundo para celebrar as culturas e as tradições do mundo. E aqui vimos grupos tão distintos como o Brasil, também a Geórgia, a Indonésia, a Hungria e a Colômbia, aliás, além do Rancho Clube Bom Jardim, que assim fecha com chave de ouro mais uma edição deste Raízes Folk Fest. Para todos, continuação de uma boa noite e até uma próxima.
1: Muito obrigado, Luís Biscaia. Ponto final então neste longo direto a partir do Jardim da Memória em Cernasto do Jardim, Raízes Folk Fest, esta edição com transmissão em direto na Contestável. Segue a emissão da sua rádio, uma excelente madrugada, mantenha-se desse lado.
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